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2: 10 e 10.

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1: 10:26.

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2: 11 horas e 30 minutos.

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3: 12:02.

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2: 4 e 1.

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0: bom dia, estamos chegando, madrugada boa demais, segunda-feira, 24 de agosto de 2026. A partir de agora você é o nosso convidado até as 8 da manhã, com muita saúde, muita paz, muita alegria, muito sucesso. Você que tá pelas estradas, tá no trabalho, tá no trânsito, tá em casa, tá no aplicativo, tá ligado aqui. Chegando com a primeirona da manhã, boa sorte pra todos nós.
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1: Horas 13 minutos, Vitor e Léo, bom dia, fala comigo, bom telefone dia. Liberado.
2: Bom dia.
1: 3851-6244.
0: Com a vida.
3: 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Aqui quem fala é o Teodoro, da dupla Teodoro e Sampaio. 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

0: diferenciado, bom dia. 5:20, fala comigo, bom dia.
1: Bom dia, meu amigo Alex Ribeiro, tudo bem com o senhor, né? Teve um bom fim de semana. É, aqui é Flávio do bairro Luana, passa pra nós, hein? Amor tem que ser amor. João Mineiro Marciano, tchau.
0: Alô, campeão, bom dia pra você. Simbora, 5:20.
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5 horas e 26 minutos. 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Bom dia, 5h26. Vamos de César e Paulinho, tem participações liberada, tá na madrugada, tá na estrada, fala comigo. A garotada já preparando para mais um novo dia. Ao meu amigo Oswaldo lá da Rede Grau. Bom dia, uma que acorda cedo.

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0: amado Batista. Semana abençoada para todos nós. Bom dia.
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0: 3851-6244, fala comigo. Olá, bom dia.
2: Bom dia, Alex Ribeiro aí da Alternativa, que é o Geraldo Locutor da cidade de Tapira. Passa para mim aí, Rick Renner, ela é demais. Ofereça meu amigo Vaguinho, Vandinho, Alexander Sérgio, Tato Escolar, Damastor das Areias, Renato Vieira, Krauto Pezão, Andão da Água de Coco, Robertinho da Chapada, meu amigo aí, é, o Júnior Queiroz, Anderson Pena, e para você também, Alex Ribeiro, valeu, obrigado.
0: Alô, meu amigo, 5:37, você também já pode escalar sua moda aqui. Falar com, mandar o seu abraço, o seu alô pra quem você quiser. Bora, meu filho, bora, meu filho, trabalhar, mãe. Tá pensando o quê? O dia já tá longo já, 5:37.

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1: 5h41, vamos fazer um giro no trânsito? Giro no trânsito? Como aqui tá na madrugada, na manhã, segunda-feira. Daqui a pouquinho nós vamos trazer recado pra turma aí, cavalgada de João Molevade.
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1: 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Você amigo da manhã, da madrugada, olha a hora, 5h42. Bom dia, quem fala? Olá, bom dia.
2: Salve, Alex Ribeiro. Tudo bem? Aqui, tô com o Eduardo Costa, sua escolha pra nós aí. Fica com Deus.
1: Alô, meu amigo, pediu, a gente toca na hora. Chega então, Eduardo Costa.
3: Amiga Alex, quero agradecer mais uma vez você pela oportunidade, pela Rádio Expo maravilhoso de João Molevade,

0: 5h45, bom dia, 5h45.
1: Alô, chegado, bom dia, bom dia. Chegadinho melhor do Brasil que fala. Não, você não, você. Eu disse, já foi correr há muito tempo, hein? Bora, Zé Mar. Olha, você acredita que sábado eu passei na fazenda Zé Mar lá, meu filho? Passei lá, já era 6h. 6h30, mais ou menos. Você acredita que tá tudo pra cá? Já mata, perdeu a feira sábado, você tá doido. Bora, Juliano, bora, Grécio, bora, Ana Lúcia, galera do Fernandes, aquele abraço, galera da rodagem, manda pra nós aí, Fuscão Preto. Ei, Fuscão Preto. Sabe o perranteiro que o Juliano falou que vai levar ele pra puxar garvão no Fuscão Preto. Vai levar ele cruel, cruel, vai dar com o carvão na mão do Juliano. O coelho tá na mata do carvão agora. Só pra fazer o tapetão preto. Saca show!
0: Alô, patrão! 5h46, um abraço pra turma boa e um abraço pro amigo Gilmar da Areia também, já acordou cedo. Abraço meu amigo Jander, pessoa, nem pessoa, já. Bela Vista Divina está na estrada.
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0: 5h50, 10 minutos para 6 amanhã. Fala comigo, bom dia.
1: Alô, Alex Ribeiro, bom dia, forte braço, pra participar do ABC, toma conta. Moleque, lá vai aqui subindo as barranqueiras, então, quando der, manda um alô pra dona da MCI, manda um alô pra Digão da Transavante, manda um alô pro Carlinho Transporte, manda um alô pra galera da Sempre Volta, todo mundo ligadinho no senhor aí, tá bom? Quando der, toca na Tanzilina, voando baixo no meu caminhão, tá bom? No mapa pra te se abençoar e tomar conta.
0: Alô, meu amigo, bom dia, um excelente dia pra você, pra turma toda. Vamos chegando, moda do Wesley Safadão e Natanzinho, 5h50. Turma que tá na madrugada, 5h50. Daqui a pouquinho tem a benção. É o momento aí. Tem que agradecer a Deus, né? Às 6 da manhã, depois vem o momento do guardião e eu volto às 6h30, hein? Bora! Tamo junto, bota

0: Adão e Natanzinho cantando pra gente na manhã. Bom dia a todo o Médio Piracicaba. Olá, bom dia, quem fala? Que é minha e que é sua.
1: Ribeiro, bom dia.
0: Bom dia.
1: Aqui, fazendo um favor, passa pra mim aquela música com Henrique Rene, Preciso Te Encontrar, vai pra Geraldo, aqui em Borgo Fundo. Eu digo, né, meu esposo, fez aniversário ontem, você passa pra mim essa música pra ele, fazendo um favor. Eu já tô na cozinha, tô te aguardando, tá? Obrigado, um abraço.
0: Bom dia pra você, papai do céu abençoa você, esposo, tá saúde, muita paz, muita alegria, que Deus continue iluminando aí vocês, hein? Chegando então, Rick Renner, parabéns, alô Dico, saúde, felicidade, campeão, 5h55, canta Rick Renner.
2: Gente, alô amigos, eu sou o Rick.
3: E eu sou o Renner.
2: Nós também estamos aqui com ele, nosso grande amigo Alex Ribeiro, aquele abraço.

0: 8:58 e a convite do empresário João Hérito para a cavalgada de João Molevade. Alternativa. 5:58, preparando, começa quinta-feira. Bom dia, meu amigo João.
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5: Bom dia, meus queridos. Eu sou seu amigo Guardião Oxóssi. Estou aqui respondendo muitas cartas. Muitos e-mails que chegaram aqui ao nosso programa. Eu quero desejar a você que seja tudo de bom, tudo de maravilhoso e tudo de melhor na sua vida. Desejo o fundo do meu coração para você e mais do que isso, meu colofé, meu mucuyu, meu saravá, a todos estão escutando o nosso programa, é o Guardião das Sete Chaves, conversando com você. E hoje, entre vários assuntos a serem abordados e respondidos, nós temos aqui cartinhas de ouvintes, que são inúmeras as correspondências eu tenho aqui hoje para serem respondidas. Eu sei, eu não respondi a sua carta. Já começa mais, Guardião Oxóssi. Não respondeu a minha carta? Guardião Oxóssi, não quer saber da minha? É assim não, minha filha. É assim não, meu filho. É que é tantas cartas, é tantas coisas que eu recebo, sem fundamento, sem cabimento, que eu me recuso a responder. Claro que tem muita coisa séria, claro, assim como esta carta que recebo do João Batista.

poeta dos tempos modernos, de Serrinha, estado da Bahia. Meu querido João Batista, deixa eu dizer uma coisa para você. Eu recebi a sua carta, eu joguei os meus búzios, meu querido João Batista. E lhe digo, a coisa não tá bonita pra você, não. Eu sei que a primeira coisa é macumba, João Batista. É, infelizmente, aquela mulher com quem você se envolveu sentimentalmente, meu querido João Batista, sabe por quê? E mesmo não amando esta mulher, você continua atrelado a ela. Sabe por quê, João? E todas as tentativas de se afastar dela foram frustradas, João. Porque ela atrapalhou você, João Batista. Procura bem, João Batista. Procura, porque sumiu uma cueca sua. Dá uma refrescada na sua memória. E lhe digo mais, hoje a sua cueca está amarrada com 7 nós, junto com a calcinha dela. Ela deu 7 nós, 7 nós na sua cabeça, 7 nós na cueca e mijou. Isso mesmo, fala bem franco e aberto. Mijou 7 vezes em cima. E é por isso que hoje mesmo, com todas as tentativas que você fez de se separar desta mulher, você, João, não consegue se separar. Sempre um caminho que traz de volta ela. Você não ama mais esta mulher. Esta mulher hoje na sua vida, ela é um sinônimo de desgraça, de tristeza, da verdadeira traição. Porque hoje você é um homem consciente e ama a tua esposa, João Batista. Você é um homem que se condena por ter traído a tua esposa e se envolvido com esta mulher. Hoje você paga as duras penas do relacionamento que não precisava ter existido. Ah, como eu vou deixar passar este mulherão? Você pensava assim. Meus amigos me conhecem, sabe que eu sou pegador, sabe que eu sou garanhão, sabe que

brinquedo nas mãos desta mulher. Onde sofre você, sofre a sua esposa, sofre seus filhos e não tem

Sinto dor, eu vou ajudar você, porque você conseguiu abrir seus olhos e se dar conta que a mulher da sua vida é a sua esposa, essa esposa, João Batista, que você não me falou, não colocou em sua carta, mas eu sei, meu pão e o diabo amassou, passou fome junto com você, em momento nenhum, ela abandonou você, João Batista. Aí os tempos melhoraram, as coisas melhoraram um pouco,

João Batista. Eu sei que você gosta de tomar umas e outras, e nada disso João Batista me falou, mas eu vejo isso, assim como eu vejo

teu arrependimento, a tua dor e a tua raiva. O pegador, o garanhão, hoje sofre as consequências daquilo que provocou esta mulher. Eu sou dos mais altos teores da macumba. É por isso que você está nesse estado.

com você, João. E muitas das vezes, você foi indigno de respeito. Mesmo assim, esta mulher de honra e fibra está ao seu lado, sofrendo as duras penas. Eu vou ajudar você muito mais pela sua esposa do que por você, João Batista. Porque você está colhendo aquilo que você plantou. Tem muita gente que vem buscar fora o que não tem em casa. Mas quem tem tudo em casa vai buscar fora essa safadeza. É o que tem homens como João, que tem a sorte de ter uma mulher de fundamento, mulher certa, senão tinha pagado na mesma moeda, como muitas fazem. E aí, João Batista, não teria nem mel e nem um caroço hoje, se não fosse a fibra, a garra e a moral da sua mulher. O que seria de você, João? Eu estou esperando você para desfazer esse feitiço, para que você possa voltar a ser feliz no seu lar. E eu espero que você tenha arrependido, que você tenha aprendido a lição. Vou ajudar você sim, João Batista. Estou esperando você aqui no Ileaxé, Palácio dos Orixás. Mas vou deixar bem...

0: poço. A sua sorte, João, está lançada. O seu arrependimento fará de você um novo homem. Novas chances, você terá. Novas oportunidades, terá. Eu espero que você não volte a errar da mesma forma. Viu, ô João Batista, os tempos modernos aí de Serrinha. Ainda dá tempo, meu filho. Eu estou esperando por você, João.
1: Olá, pessoal, bom dia. Eu tenho aqui em minhas mãos a carta da Michele dos Santos Araújo, de Nazaré, na Bahia. Ela diz: pode me chamar de ex-mulher depressiva. Em sua carta, ela relata a seguinte história. Sou uma jovem e, como qualquer pessoa, procuro me divertir e ser feliz. Infelizmente, me envolvi com alguns tipos de vícios que me levaram a uma depressão profunda. Minha vida estava um verdadeiro caos quando eu procurei o Ileaxé Palácio dos Orixás do Guardião Oxóssi e da Cartomante de Lamare. Meus pais encontravam-se desempregados e passávamos por sérios problemas financeiros. Acho que isso aumentava mais o estado depressivo que eu vivia. Na verdade, eu cansei de procurar médicos sem encontrar a solução para os meus problemas de depressão. Passava horas e horas trancada num quarto, sem nenhuma vontade de sair. Cheguei a pensar e desejar o meu fim. Procurei então o Ileaxé Palácio dos Orixás, da Cartomante Delamare e do Guardião Oxóssi como a única solução. E ao jogar os búzios, a Cartomante Delamare disse: é trabalho feito para te deixar doida, sem vontade de nada. Em seguida, eu me lembro que a Cartomante Delamare de Iemanjá, ela colocou as mãos na minha cabeça e disse: Mare, Mare, Mare. Arrumbobô, Xumaré, Orixá, Xéago, Babá, Goaxé. Salve a dourada cobra de Daomé. Salve as sete cores que te revelam no céu. Salve a água, salve a terra. Cobra de Dan, protege-me, Senhor dos movimentos dos astros, da rotação e da translação de tudo que nasce e que se transforma. Oxumaré, Ouroboros e Deus do infinito, faça com que meu dinheiro se multiplique, com que meu suor vire riqueza, que eu vença e que ninguém se oponha a mim. Creio em ti, Babaê. Sei que já estou vencendo. Após o benzimento, fiz o trabalho solicitado e depois de poucos dias, eu comecei a sentir outra vez a alegria de viver. E não demorou muito para melhorar também a minha vida.

0: financeira. Os meus pais começaram a trabalhar e, consequentemente, acertamos as nossas vidas. Não sei dizer ao certo qual espírito me ajudou. A única coisa que eu tenho certeza é que hoje a minha vida está completamente mudada. Nunca mais soube o que é depressão. E tudo isso eu agradeço de coração a cartomante Delamare de Iemanjá e ao guardião Oxóssi. E claro, aos espíritos da sua casa. Amigos ouvintes, esse depoimento que acompanhamos agora é da ex-mulher depressiva Michele dos Santos Araújo de Nazaré, na Bahia. A sua vida é a sua, também pode mudar. Procure imediatamente essa grande amiga, a cartomante Delamare de Iemanjá.
1: Hoje no programa O Guardião das Sete Chaves, a homenagem é ao Xumaré. Arrumbobô, que significa Senhor das Águas Supremas. O Xumaré, o orixá da riqueza, representado pelo arco-íris e pela cobra. O Xumaré, orixá da sorte, fartura e fidelidade. Protetor das mulheres grávidas, seu domínio são os poços e fontes da mata. Veste-se de verde e amarelo ou com as cores do arco-íris e é representado por uma serpente. Foi Oxalá quem mandou ele vir à terra para seus filhos abençoar. O dono do arco-íris gira no rio, giras no mar. Ele é o Xumaré, venha seus filhos abençoar. Pois salve o Mulu, pois viva São Bartolomeu. Pois na Umbanda, ora viva Roboboi. Ou na Umbanda, ora viva Roboboi. Saudações a Roboboi, o Xumaré. Foi com a proteção de São Bartolomeu que a Ticiane Laranjeiras, de São Gabriel da Cachoeira, no Amazonas, nos mandou esta carta de agradecimento. Em sua carta ela diz: Guardião Oxóssi, abraços. Eu estou escrevendo para este programa sensacional, O Guardião das Sete Chaves. Pois quero agradecer a Deus e em especial ao guardião Oxóssi pelo que consegui em termos de saúde para mim. Eu achava que não tinha mais solução para o meu problema. Sofria demais, eu tinha uma tensão pré-menstrual muito grande, com cólicas, dores de cabeça e um pouco de depressão. Eu tomava antidepressivos e ia aos médicos constantemente, que me faziam tratamentos e passavam remédios de todas as espécies, mas apenas serviam de paliativo. Passadas algumas semanas e lá estavam os problemas, até em escala mais alta. Foi a mãe do meu namorado quem me deu essa dica de ouvir este programa e depois tomasse uma decisão e procurasse, se eu quisesse, o Ilê Axé, Palácio dos Orixás, do Guardião Oxóssi. Eu não tinha mais o que fazer com tanto sofrimento. Eu fui procurar sim o Guardião Oxóssi e hoje aqui estou para dar esse depoimento de agradecimento acima de tudo. Pois foi lá no Ilê Axé, Palácio dos Orixás, que descobrimos através das cartas e dos búzios o que estava se passando em minha vida. Que eu estava sendo vítima de trabalhos maléficos feitos por uma ex do meu namorado. Fizemos o tratamento espiritual e sempre pedia que o guardião Oxóssi intercedesse diante de mim junto ao meu pai Oxalá, para eu me livrar desses problemas de saúde. Ainda cheguei a pedir, se fosse possível, que o guardião Oxóssi também intercedesse para que eu passasse no concurso que fiz, para trabalhar em um dos parques nacionais aqui de São Gabriel da Cachoeira. E não deu outra. Em um mês fui chamada e já estou trabalhando. sabe lá o que é hoje você está trabalhando no local onde você adora estar, com as pessoas que você adora, ter ao seu lado o homem da sua vida e ainda está livre de todas as doenças de que você era vítima até bem pouco tempo? Isso é o meu Pai Oxalá agindo em minha vida, tudo conforme falou o guardião Oxóssi. Eu fui indicada a este homem por uma amiga que havia feito trabalhos espirituais e tido resultados muito bons. Aí eu resolvi tentar também e foi a melhor coisa que eu fiz. Eu quero agradecer a todos do Ilê Axé Palácio dos Orixás, pois já se passaram 2 meses que o meu amor voltou para mim depois de 1 ano de separação e me pediu em casamento hoje. Muito obrigada, meu querido guardião Oxóssi. Muito obrigada a toda a equipe do Ilê Axé Palácio dos Orixás, pois foi aí que eu encontrei o apoio que eu precisava. Os trabalhos espirituais de verdade que resolveram a minha vida com o meu amor. Eu queria deixar o meu depoimento para que todos soubessem o quanto eu estou feliz. Muito obrigada, guardião Oxóssi. O senhor é um anjo que apareceu em minha vida. Da sua amiga e consulente, Ticiane Laranjeiras, de São Gabriel da Cachoeira, no Amazonas.
2: Olá, meus queridos. Aqui quem vos fala é ele, o guardião Oxóssi. Eu quero falar hoje para você que foi enganado, enrolado, trapaceado. Eu sou o guardião Oxóssi, o cavaleiro de Aruanda, um homem de fé e coragem de estrada. Olha, eu trago o seu amor submisso até você, do jeito que você quiser, como sempre quis, bem mansinho, te amando. Agora trago sem enrolação, dou a garantia a você na saúde, no amor, no campo financeiro. Eps, você que está impotente, e você, hein, que está desenganado da medicina. O problema tem jeito, isso daí foi trabalho feito. Você que já foi ali, acolá, já foi lá no padre, nada. Foi no missionário, nada. Foi no pastor, nada. Você que tem inimigos, está só levando garfadas, ferroadas, só trabalhos em cima de você. 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Eu quero, eu posso, eu já consegui a sua vitória, basta vir buscá-la. Eu tenho certeza que após a caída dos búzios, você conseguirá a sua vitória. Palavras do guardião Oxóssi, o cavaleiro de Aruanda.
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0: Porte oração de Oxumaré, recorra a esse orixá

0: poderoso. A oração de Oxumaré ajuda aqueles que têm problemas com falta de dinheiro, porque este orixá representa a fortuna e a riqueza. Aqueles que também precisam resolver negócios devem recorrer ao seu auxílio. Filho de Nanã, Oxumaré é uma entidade antiga que participou da criação do mundo, dando forma, sustentando o universo e colocando tudo em movimento. Conheça agora a força dessa reza tão poderosa. Conheça agora a história que deu origem à oração de Oxumaré. Oxumaré cobra arco-íris, que envolve a terra e morde a cauda. Representando a continuidade dos ciclos, ela possui agilidade, mobilidade e destreza. Esse orixá é uma junção do feminino e do masculino. Isso faz com que Oxumaré carregue os opostos dentro de si, representando todos os momentos da nossa vida. Exatamente por carregar o oposto, bem e mal, fartura e carência, a perda e o ganho. Por isso também, a oração de Oxumaré é muito forte. Existem duas histórias sobre o nascimento desse orixá. A primeira história diz que mesmo com o desentendimento entre Nanã e Oxalá, por causa do abandono do filho Omolu, que nasceu com Chagas, o casal teve outra criação que foi Oxumaré. Mas por conta da praga que foi jogada em Nanã, Oxumaré nasceu com problemas, sem braços e pernas. Ele rastejava pelo chão como uma cobra, mas tinha forma de humano. E Nanã, novamente, abandonou o filho. Mas Oxumaré não precisou de auxílio de ninguém para continuar vivendo. E aprendeu a caçar, nadar e subir em árvores. O orixá da profecia, Orunmilá, se comoveu com o menino e o transformou no orixá mais bonito e o deixou encarregado de levar e trazer as águas. Por isso, a oração de Oxumaré também é para pedir chuva. A segunda história diz que Nanã engravidou e o orixá da profecia Orunmilá foi visitá-la e falou para não se preocupar, porque seu filho seria perfeito e ainda se tornaria o orixá mais bonito. Mas como forma de castigo pelo que tinha feito a Omolu, o filho não se apegaria a ninguém e ela não conseguiria viver ao seu lado por causa disso. Vamos então à poderosa oração de Oxumaré. Você pode estar se perguntando os motivos para fazer a oração de Oxumaré. E eu te digo que são tantos. Problemas financeiros, problemas com contratos importantes, precisando fechar negócios, vender coisas, ter mais abundância. Todos esses são motivos para se recorrer à oração de Oxumaré. Vamos orar. Oxumaré. Vamos então à poderosa oração de Oxumaré. Você pode estar se perguntando os motivos para fazer a oração de Oxumaré. E eu te digo que são tantos. Problemas financeiros, problemas com contratos importantes, precisando fechar negócios, vender coisas, ter mais abundância. Todos esses são motivos para se recorrer à oração de Oxumaré. Vamos orar. Pai Oxumaré, derrama sobre nós suas bênçãos com as sete cores do divino arco-íris, purificando nosso espírito com vosso poder de restauração e transformação. Descarrega do nosso espírito aquilo que nos prejudica. Afasta os miasmas espirituais que nos sufocam em inveja e olho gordo. Transforma nossos caminhos para que encontremos a fortuna e o bem-estar. Guiado pelas sete cores do vosso divino arco-íris, que possamos evoluir e ajudar aqueles que necessitam de nós. Arrobobô e Oxumaré.
1: 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Um grande abraço e até o próximo encontro.
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6: Conferindo 6:32. Bom dia.
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3: Demais, 6:38. Bom dia pra você que tá aí preparando pra mais uma manhã, tá acordando, né? Pra vida, pra mais um novo dia, tá no trabalho. A gente chega mais cedo, chega um pouco mais tarde. Volto trazendo oportunidade de emprego, tem clássico, tem tradução. 24 de agosto de 2026, chegamos a 236 dias do ano, né? Hoje é dia de São Bartolomeu.

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0: horas e 42 minutos, 6h42.
1: Bom dia, Alex. Manda um alô aí pra Pacotinho, João Veneno, Estênio. E toca a música pra eles aí. Lobo Solitário. Bom dia.
0: Alô, meu amigo. Tá chegando a oportunidade de emprego? Vamos lá então.
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0: 6h42, agradecendo a você de toda a região do Médio Piracicaba. Nós temos aqui vagas de gerente de lojas, temos vagas de gerentes também a trabalhar ali setor, né? Mineração, vagas de motorista carreteiro, né? Você que está aí à procura de um trabalho, você é motorista, entre em contato conosco. 3851-6244. Nós temos auxiliar de limpeza, agente comercial, secretária, analista administrativo, auxiliar de pátio, controle de qualidade, jovem aprendiz, assistente na

área de administração novamente. Tem várias opções aqui, né? Laboratório, manutenador ferroviário, embalador, vendedor externo, ajudante de topografia, assistente de recursos humanos, área de banco, paraquedista, vendedor, operador de equipamentos móveis, mecânico novamente, vendedor externo, ajudante operacional. São as vagas de serviço da manhã de hoje. Para você que está ligado conosco, agora 6h43, 17 minutos apenas para 7 da manhã. Daqui a pouco tem tradução. Não localizou a moda e o Lobo Solitário? Toca para nós, viajantes.

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1: 11 minutos para 7 da manhã. Segundona, pra cima. Bora. A pouco tem produção.

0: minutos apenas para 7 da manhã. E agradecendo a toda a região ligado com a gente. 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E agradecendo a turma ligada conosco, bom dia.
1: Bom dia, Léo Ribeiro. Tô aqui na Serra dos Alcalinos, Suedinho, sou seu ouvinte de sempre. Manda aí uma música da Sampaio Pitoco pra nós aí, ó. Parece a minha dona Maria Selma.
0: Alô, meu amigo, Serra dos Alpes, é 91.1 espalhada em toda a nossa região.
2: Alô, meus amigos, programa do Alex Ribeiro. Aqui quem fala é o Teodoro da dupla Teodoro e Sampaio. Esse programa é sensacional. Um abraço do Teodoro, abração do Sampaio. Aqui só tem sucesso, só tem alegria. Alô, Alex, é com você, meu irmão.

0: Mas o que acontece no Brasil? Meu amigo Teodoro, 5 minutos para 7 da manhã, segundona. E lembrando, né? Quinta-feira começa a tradicional cavalgada de João Molevades. Um abraço para todos envolvidos. Prefeitura Municipal, Clube do Cavalo. Um abraço pro empresário João Erickson. Vai falar contigo aí, fazendo convite pra turma aí. 6h55.
1: Oi, amigos de João Molevade. Aqui é o empresário João Wellington e a nossa cavalgada começa quinta-feira. Nesta quinta-feira, dia 27, com o show de Mato Grosso e Matias, que é um fenômeno esse show. E atenção, a entrada é franca, mas para controle do público, nós vamos ter que retirar ingresso. O ingresso é gratuito, normal, só para controlar o público. Então é só você ir nos postos de venda com o seu CPF. Você retira 2 ingressos por pessoa. Então a festa vai ser linda, maravilhosa. Então o ingresso é gratuito, mas temos que retirar antes nos postos de venda. Beleza? Vocês vão ver um rodeio maravilhoso, um camarote maravilhoso. É entrada franca, mas no camarote na quinta-feira paga R$50. E o camarote tem acesso à frente do palco.
0: Quatro minutos para 7 da manhã. Vamos levar de festa. Encontramos lá, esperamos vocês por esse grande evento.

0: minutos para 7 da manhã, momento da tradução. Bom dia.
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0: Spread your wings.
1: Abra suas asas.
0: Don't be afraid.
1: Não tenha medo de tentar.
0: The world can be hard.
1: O mundo pode ser difícil.
0: You gotta live a little.
1: Você tem que viver um pouco antes de morrer.
0: So open that door.
1: Então abra a porta.
0: Step out in.
1: Saia na luz brilhante do sol.
0: Follow your heart.
1: Siga seu coração.
0: And remember.
1: E lembre-se disso sempre.
0: You can always come.
1: Você sempre pode voltar para casa.
0: Wherever.
1: Onde quer que a estrada da vida leva, você pode voltar. Para um amor que é forte e livre. Você nunca estará sozinho. Em seu coração ainda há um lugar. Não importa o quanto certo ou errado que

Alan. Sorrir e dizer adeus e perseguir os sonhos. E quando você deitar, você sabe que há alguém orando por você em todos os dias, mesmo que você nunca encontre o seu caminho.

Meu pai me disse as mesmas palavras. Eu levo essas palavras comigo. Quando eu estava com medo, eu relembrava delas, apenas o quanto elas significam para mim. 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
5: Aqui é o Luciano.
4: Eu tô aqui com ele, Luciano.
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7:16, Zezé de Camargo. Na sequência tem classificado o campo, compra, vende, tem catira. Segunda-feira, vamos pra cima dela. Liga pra cá, 7:06, eu volto já trazendo o momento de compra e venda. Fala comigo, boiadeiro, tem catira? Fala com a Leite Vir.

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4: 7:06. Bom dia.
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1: 8:16, bom dia. Bom demais, manhã boa demais, segunda-feira. Hoje nós chegamos a 24 de agosto de 2026. Restam 129 dias para a gente fecharmos o ano, né? Como é que tá as suas vendas? Como é que tá a expectativa? Todo vendedor tem que ser entusiasmado, né? Acreditar no produto, mostrar o melhor produto, trabalhar com transparência para que você possa alcançar amplos resultados, né? Então desejo boa sorte para vocês nas vendas. Tá chegando aqui para Catira. Você quer alugar um galpão, meu amigo? Você pode entrar em contato comigo, hein? Você quer comprar uma mula diferenciada, calçada, mula bonita, luxo, hein? Mula de patrão. Entre em contato conosco, hein? Um burro aqui também, top de linha. Você pode falar conosco aqui agora. Eu te mando um vídeo. É burro? Burro? É burro? Ué, não abriu outro vídeo, não? É um burro? Não, já abriu o vídeo do burro aqui. Eu mando o vídeo agora. Tá na região de São Domingos do Prata. Um burro diferente. Turma, chegando a oportunidade, você quer uma égua preta, marcha picada, égua de 6 anos, extremamente mansa, marchadeira, égua limpa de qualquer defeito? Pode chamar aí que eu te encaminho o vídeo aqui, hein? Meu amigo Amauri, tá em Rio Piracicaba. Você quer comprar um palio também? Quer comprar um caminhão boiadeiro? Tem interesse também de comprar um trator? Ao falar conosco aqui, ó. 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Quer comprar uma chácara? Entra em contato com a gente, hein? Comprar aí um apartamento, um lote. A falar conosco aí. Começando a semana, você tem um gado gordo para venda, você tem umas bezerras Nelore, vaca Nelore desmamada para venda. Vai chamar para Catira aí. 7:18, 7:18. Participações liberada para turma participar conosco aí. Alex Tibir, manda um abraço para mim, tô na estrada, tô ligado. A hora, campeão. Davidson, bom dia, Davidson. Excelente de manhã. Segundona. Um abraço, meu amigo Cristiano do caminhão, também tá na estrada. Baita profissional. Todas as manhãs, ligado aqui.

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1: 7h29, 7h29, firma na cela. Vamos pra cima, bom dia. Um abraço.
4: Bom dia, Alex Ribeiro. Arranjou de Barão de Cocais. Segundou, hein? Tô agarrado na labuta aqui. Mandar uma música de Chororó pra nós aí, Fogão de Lenha, bom dia.
1: Alô, meu amigo, na hora, um abraço também pro amigo Beto, Itagiba, a cidade de Governador Valadares, ligado com a gente. Um abraço pessoal de Ematita, Antônio Dias, Jaguaraçu, pessoal de Ponte Nova, pessoal de Acalhá. Agora 7h30, bom dia o pessoal de Paulo Afonso. Abraço aos amigos da cidade de Viçosa.

7 horas 33 minutos, 7h33, pra cima! Um abraço, meu amigo Ricardo, o caminhão já tá na estrada. Alô, meu amigo Xandinho, alô, Evandro.

0: Aidan, bom dia, mandando um abraço turma do Médio Piracicaba, firme no bater. Fala comigo, bom dia.
1: Bom dia, Tenati, bom dia, LRB. Bora pra mais uma semana. Deus abençoe nossa segunda, bora pra cima, sai cachorro.
0: Alô, campeão, é a turma ligada e você tá no trecho, boiadeiro. Fala comigo, tá na 381-262, tá na região, tá ligado conosco, todo Médio Piracicaba.

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5: 7:42, para você que está ligado conosco em todo o Médio Piracicaba, nós agradecemos. Somos todos turistas, Deus é o nosso agente, né? Ele, a gente de viagem, que já definiu os nossos roteiros e reservas, os nossos destinos nessa manhã de hoje, né? Então, para você que tá aí pelas estradas, que Deus te abençoe, te ilumine, te proteja, te guarde, te dê todas as dádivas e bênçãos, né, para essa manhã. 7:42, daqui a pouco tem participação, tem pensamento do dia também, tem informativo às 8, hein?

0: 7h45. Opa! Estamos usando aquela carona aqui. Fala comigo, bom dia.
1: Bom dia, Leti Betão, para nós escolher vagalume e seca chuva.
0: Alô, meu amigo, então chegando pra você, com o nosso tempo vai espremendo, tem que fazer mais um break. Tá preparando, informativo, daqui a pouquinho tem Anderson Pena chegando. 7h46, segunda hora, bora!

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1: Preparando pra tá indo embora, mas vamos falar com mais ouvinte aí. Mandar um abraço, meu amigo Andim, lá de Divino, ligado com a gente.
2: Alô, meu amigo Alex Bier, bom dia. Segundo, abraço,

0: Hunter, ela fica doido. Bom, não, aqui. Toca a música nós de Leonardo aí, parabéns. Hoje é aniversário de doutora Eveline Fialho, de Rio Prascaba.
1: Alô,
0: manda os parabéns pra ela aí, grava um vídeo pra ela, viu? É só ouvinte, viu? Consultora dela lá agora. Escuta na alta, corta na alta, alternativa e top sertanejo à tarde. Tchau, obrigado.
1: Ô, doutora, parabéns. Saúde, paz, alegria, muitos e muitos anos de vida aí. Que Deus continue abençoando e iluminando. Bom dia.
2: Ô, Leque, bom dia. É que o Raimundo Leão Preto, cortando estrada. Tô pra Barra de Espírito Santo. Toca a música pra nós aí de Amado Batista aí, ó. Foi a seca. Oferecendo aí pra todos vocês, ouvintes aí, ó. Alô, Alex Ribeiro. Um bom dia e fique com Deus aí. Sai, cachorro!
1: Alô, meu amigo. É o povo ligado aqui na 91.1. Pra longe, mas sempre leva a sintonia, né? Alex Ribeiro, informação do trânsito. Normal, trecho do bairro Boa Vista até João Molevade, tudo tranquilo, sem ocorrência. Bom, tranquilo. Bom demais, né? Simbora! 7h55. Ô, segunda-feira, já chegou o menino com um caldo de cana aqui. Agora, chegou com um pastel, um caldo de cana na mão aqui, que se tu acabar de comer, ele dá pra meio dia e meio por aí também, né?

0: minutos para as 8 da manhã. Acabou o programa? Acabou mesmo? Pensamento do dia.
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0: 7:57, diz que o mundo dá volta, né? Isso explica que tem tanta gente tonta por aí. Bom dia.
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0: 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Falo com ele, meu amigo Anderson Pena. Vai ser uma prosa.

0: ser um pouquinho mais breve, né, Benter? Porque ele tá ocupado e tá na hora do lanche especial dele, não pode atrapalhar o talento desse menino. Bom dia pro senhor, tudo bem?
1: Tudo bem, graças a Deus, o senhor tá ótimo.
0: Bom demais? Bonito, eu não posso falar que eu vou estar mentindo pra mim mesmo.
1: Verdade, a gente não acredita também, nem que a gente enxerga. Ontem foi o bingo do Gil, quero aqui agradecer primeiro os amigos aqui da Rádio Alternativa que nos ajudaram com a rifa, que nem correu ainda, né? Mas que participaram, nos ajudaram, colaboraram. E graças a Deus a cadeira de rodas motorizada já está comprada,
0: inclusive. Que bacana, que bom.
1: Ontem ele já andou. E ontem foi um bingo, né? Beneficente também para o Gil. E foi muito bacana. Quero agradecer a presença de todos que puderam estar presentes. O nosso muito obrigado. Agradecer a família do Gil também. Receberam lá com carinho. E ontem eu fiz igual o senhor na cavalgada. Eita! É. Falei até babá.
0: Ué? Tá bom então?
1: Nosso Deus, aí eu começava assim: número 5, número 12, vai devagar aí, ó, número 5. Ô, oh, vai depressa aí. Falou: vocês têm que decidir aí, tira para o ímpar vocês aí, ó. Vai. Eu, hein? Não? Muitos prêmios. Saí de lá tarde, ontem, 2 horas da tarde começou, mais de 10 horas da noite eu tava lá indo. Então foi realmente sensacional, parabéns aí. E já aproveitando o embalo, eu conversando com a pessoa cedo, falava sobre a situação dela de ir ao banheiro, sabe? Ela colocou no quarto dela algumas cadeiras para poder conseguir chegar no banheiro, porque ela não consegue andar, ela não consegue entrar com a cadeira de rodas dela. É outra pessoa, outro caso, tá? Ela não consegue entrar com a cadeira de rodas dela no banheiro, que a porta é pequena. E aí o que que ela faz? Ela pegou as cadeiras e colocou perto da câmera, uma pertinho da outra assim, até chegar no banheiro.
0: Nossa.
1: É legal, sai de uma, sai da outra, sai da outra.
0: E ela desafio.
1: Ela falando antes, eu tava reclamando aqui, rapaz, acordei a semana reclamando, porque eu tava muito cansada, né? Já, a gente fica cansado e mais cansado ainda de ter que passar de cadeira em cadeira em cadeira até chegar pra fazer o xixi. Aí, quando eu tava reclamando, eu lembrei que eu fazia xixi na fralda, não conseguia levantar pra nada. Então, eu agradeci, foi a Deus, porque tá aí é muito bom, né?
0: Tem coisas que a gente acha que tá difícil, mas tem situações mais pesadas ainda, né?
1: Não, mesmo difícil a minha situação, ainda tá melhor do que eu tava antes, que eu tava fazendo xixi de fralda, tinha que me trocar toda hora, hoje não precisa mais, quando dá vontade, eu consigo a tempo de sair e ir ao banheiro. Então, só pra gente finalizar, é pra que você possa agradecer a Deus por tudo que ele tem feito na sua vida, meu irmão. Às vezes uma coisa simples de vir trabalhar, tem muita gente reclamando que tá indo trabalhar agora cedo, tem muita gente reclamando de um monte de coisa, que não tem um carro zero, não tem uma casa toda bonita, né? Mas Deus tem te dado presente todos os dias e você não tem agradecido. Talvez seja justamente por isso que você não tem esses bens materiais que não fazem tanta diferença assim. Então, realmente, agradeça a Deus todos os dias, porque a gente tem que agradecer mais do que ficar reclamando e questionando a Deus pelas coisas que a gente às vezes não tem, principalmente as coisas materiais. Então, é só Deus para poder justificar isso tudo que a gente tem passado. E é por isso que a gente tem que ter tranquilidade e ter respeito, né? Além do respeito, ter fé que as coisas podem mudar. Um ótimo dia pro senhor. E para finalizar, só para não perder senão quebra um pouquinho o nosso protocolo. Você tá vendendo a mula calçada aí?
0: Eu imaginei na hora que eu falei que o senhor ia dar palpite errado aqui. Eu falei assim, se aquela benção estiver ouvindo, vai acabar com essa borracha.
1: Eu fiquei imaginando a mula de tênis. Pois será que ela tá calçada de tênis ou tá de tamanco? Fiquei imaginando ela de tamanco, tac, tac, tac. Esse tamanco, né? Faz os barulhos, tac, tac, tac, tac, tac, tac. Hã? E ela quando ela vem calçada, ela é mais cara?
0: Mais cara. Aí ó, o dono já mandou mensagem aqui que o senhor falou assim, se for de tamanco, aí o cara que é caipira pensa, essa mula manca, ela não manca.
1: Não.
0: E ela tá, se tirar o calçado dela, vai
1: ficar parada. Que eu falei assim, não, eu quero ser... O tênis eu tenho aqui em casa, não precisa... Aí sai mais barato.
0: Aqui, depois de que eu troquei a Kelly pro Carrier.
1: Carrier. Depois, amanhã eu vou passar ela. Amanhã vou passar essa. Vou passar sua tradução amanhã, porque eu já tô atrasado.
0: Eu todo animado, eu mandei pra Zé Santana, falei assim, não, eu tô abafando.
1: Nossa, o Zé Santana falou assim, menino, eu vou te dar um endereço aqui, você vai ali, procura a Ana lá. O que, que é a Ana? É do CCAA?
0: Então vai, no bom dia pra você, um bom trabalho, hein?
1: Amanhã tem a tradução, hein?
0: Não, não vem sapiar aqui.
1: Vou passar um pedacinho da tradução dele. Quero ir.
0: Vamos embora, chegou meu amigo Anderson Pena. Ele tá querendo desvalorizar a mula calçada aí, Bernardo, porque ela tá valendo 172 mil. E ele falou que ia pagar 140. Aí o cara falou: não, não vou vender por esse preço. Ele falou assim: não, é só tirar o calçado dela. Tem sapato em casa que eu não tô usando direto mesmo. Vamos embora! Acabou o programa. Tô selando o meu cavalo, passando a perna e cascando fora. Já tô com a chave da caminhonete na mão. A gente se encontra às 16 horas. Bom dia! Dia abençoado, semana iluminada pra todos nós. Tá chegando ele, Anderson Pena.

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3: Olá, bom dia para você de João Molevade, de toda a região do Médio Piracicaba. Segunda-feira, 24 de agosto de 2026. Chegamos a 236 dias do ano, restam 129 dias. A gente está num período aí, agosto, né? Esse ano, graças a Deus, a seca não está tão apertada, né? Mas isso não impede da gente continuar com a vigia, né? A gente tem que estar sempre em vigia. Esse final de semana houve alguns focos de incêndio aqui nas próximos bairros de João Molevade. Vamos pedir a população, pedir as pessoas que não façam queimada, né? É muito triste ver a natureza agonizando, ardendo, sem chamas. Quantas vidas ceifadas, até para o próprio ser humano mesmo, né? O ar fica péssimo, a terra passa por aquele calor insuportável, até voltar para a natureza, voltar novamente, depende de vários anos. Então a gente pede a contribuição de todos para que ajude, não coloque fogo, né? Então, no período crítico ainda, até as primeiras chuvas de setembro chegarem por aí, se Deus quiser, para que a gente possa continuar vigiando para não colocar fogo, né? E se houver um foco de incêndio, em contato com todos os profissionais aí do Corpo de Bombeiros do João Molevade, eu gostaria de trazer um abraço. Passei ali na Armando Fajardo, vi a turma com sol quente, rapaz, tentando combater uma chama, trabalhando. Então, um aplauso para a turma aí, o Corpo de Bombeiros do João Molevade, pessoal da Brigada, faz um trabalho maravilhoso. Um abraço para vocês e conte sempre conosco. Tá chegando as primeiras informações da manhã. Hoje é dia de São Bartolomeu. Bom dia, Kindle. E na sequência, fique com Anderson Bena e eu encontro vocês, assim Deus deixar, às 16 horas novamente.
4: Bom dia! A previsão para João Molevade hoje é de tempo instável. O céu deve ficar nublado. Existe a possibilidade de pancadas de chuva moderadas e isoladas entre os períodos da tarde e da noite. Já as temperaturas devem variar entre mínima de 16 graus e máxima de 26 graus. As informações da previsão do tempo são do IMET, o Instituto Nacional de Meteorologia, e da Defesa Civil de Minas Gerais. E uma pesquisa Datafolha, divulgada no último sábado, dia 22, mostra como está a disputa para a presidência da República em Minas Gerais. Na pesquisa por intenções de voto para o primeiro turno, Lula aparece à frente no nosso estado com 37% e Flávio Bolsonaro com 31%. Em terceiro lugar aparece Romeu Zema com 10%. Os demais candidatos tiveram 3% ou menos das intenções de voto. A pesquisa foi realizada entre 18 e 20 de agosto. A margem de erro é de 3 pontos percentuais para mais ou para menos. Vale ressaltar que Minas Gerais é o estado considerado termômetro das eleições presidenciais. Isso porque, historicamente,

0: Praticamente todo candidato que venceu nas urnas em Minas foi eleito presidente da República. Voltamos em breve com mais notícias. Direto da redação, Kinderly Brandão.
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manhã especial de segunda-feira. Hoje, 24 de agosto do ano de 2026. Por aqui, o amigo, companheiro de todas as manhãs, Anderson Pena, trazendo muita alegria, muita energia boa pra você, meu queridão, que tá aí do outro lado do rádio, viu? Tenho certeza que vamos ter a melhor programação e só depende de você. O telefone nosso já tá liberado, tá? 38516244, o telefone que mais recebe mensagem em toda a nossa região, liberado pra você fazer parte, não, parte não, fazer a nossa programação, tá bom? 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

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Para iniciar o nosso programa de hoje, eu quero agradecer a você, amigo ouvinte, que sempre nos ajuda. Ontem fui lá no bingo, né? Fui prestigiar, fui também cantar as pedras do bingo ontem. Pedir perdão para quem a gente de repente não agradou, né? E agradecer as pessoas que me encontraram, me cumprimentaram lá no bingo do Urgil. Agradecer

motorizada, que nós conseguimos aqui com a sua ajuda, ouvinte da Rádio Alternativa, os amigos lá do Titinho. Titinho que é uma pessoa incrível. Titinho, ele movimentou a cidade toda, movimentou aqui a rádio, né? E a gente conseguiu, né, entregar ontem a cadeira de rodas motorizada pro Gil, junto com a família, né? E o Titinho fez o bingo também ontem, foi ele que pediu ajuda pro Gil, né? Titinho é sensacional, que Deus abençoe demais a sua vida, meu irmão. Parabéns pelo trabalho, o bingo ficou maravilhoso, muito, muito, muito mais do que a gente imaginava, né? Surpreendeu mesmo, tá? Que Deus abençoe ricamente a vida de todos que estiveram lá. E também eu quero agradecer não só o Titinho, o Gil, a família, os amigos que nos ajudaram nessa ação, como eu quero agradecer também do fundo do coração algumas pessoas que final de semana, assim, cara, eu só tenho que agradecer. A pessoa quando ajuda, sem a gente pedir, quando a gente não pede, né? E a pessoa percebe que a gente precisa de um auxílio, precisa de uma ajuda, porque quando o bicho pega, a gente se vira nos 30 e procura os amigos para poder ajudar, né? E quando um amigo

me ligaram de uma demanda que eu tenho aí, né? Falaram, não, ô sobrinho, vem cá, ué, você não trouxe aqui? Vem cá, deixa eu ver como é que eu posso te ajudar aí. Isso eu sou muito grato, pode ter certeza absoluta, viu? Que Deus abençoe muito, Reginaldo, que Deus abençoe muito, Valtinho, viu? Pode ter certeza que vocês estão fazendo por mim hoje, eu não vou esquecer jamais. A tia Lu, a minha irmã do coração, viu, tia Lu, que você faz por mim, o que o Balaguia faz pra mim aí, viu, Miguel, viu, Miguel? Pode ter certeza absoluta que eu nunca vou esquecer, nunca vou esquecer. E outras pessoas que durante o programa a gente vai estar falando também, tá bom? Aumenta o volume do rádio, tá chegando Marisa Monte, Amor, I Love You, primeiríssima de hoje pra gente.

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1: Alternativa, agora são 8 horas e mais 29 minutos. Estou aguardando a sua mensagem, tá bom? 38516244, Luzia. Aquele abraço, que Deus abençoe muito você. Meu amigo Luquinha lá do Caxambu. Luquinha mandou mensagem primeiro às 4 horas da manhã hoje. Misericórdia. Ô, Jesus Cristo.

0: Minas, meu amigo Márcio. Alô, Márcio. 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Todo mundo já sabe. Quem mais tá mandando mensagem? O Gerson. Anderson Pena, eu curto demais o seu programa. Obrigado, Gerson. Obrigado pelo carinho, obrigado pela audiência. Deixa eu falar com o Davi. Fala, Davi.
1: Bom dia, Anderson Pena. Que Deus abençoe a nossa semana e para todas as pessoas aí.
0: Amém.
1: Uma semana abençoada para todos. 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
0: Aí, fazendo um merchan aqui na Rádio Alternativa. Geraldo Locutor.
2: É isso aí, meu amigo Anderson Pena da Alternativa, que é o Geraldo Locutor da cidade de Itabira. Passa pra mim aí, Simone Mendes, Direitos Iguais. Ofereça aí, meu amigo Vaquinho, Vandinho, Alexander Sérgio, Tato Colado, Damastor das Areias, Renato Vieira, Canjica, da Boécia, Massa Amaral, Janaí, Moura de Itabira, Geraldinho, Cid Neguinho, no Clube do Viaro. Meu amigo J. Alto, São Domingo do Prato, ligadinho também. Valeu, Anderson Pena.
0: Valeu, querido. Bom dia.
3: Bom dia, meu amigo Anderson Pena. Teve um bom final de semana, né?
0: Bom,
3: graças a Deus.
0: Produtivo.
3: Passa pra nós, por favor, Cacuete, Bezerra da Silva. E tchau, obrigado.
0: Valeu, menino. Deus abençoe o senhor aí. Obrigado pelo carinho, pela audiência. Jorge

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0: Alternativa, agora são 8:45, está na hora da nossa reflexão da manhã. Eu não sou o melhor amigo, eu tenho certeza disso, porque eu venho de um momento difícil, sabe? Eu, com os meus irmãos, eles eram mais velhos do que eu sou o caçula, né? Sempre fui muito amado pelos meus irmãos, pela minha mãe, pelo meu pai, pela família toda, né? Principalmente caçula, você sabe como é que é. Mas eu acho que eu cresci rápido demais. Eu comecei a trabalhar cedo demais, não porque a minha mãe quis. Na verdade, minha mãe nem queria que eu trabalhasse. Eu temei, né? E às vezes eu fico pensando, poxa vida, eu saía escondido de casa. Aliás, não saía de casa, eu saía da escola. Ao invés de ir para casa, eu ia vender picolé. E isso fazia com que eu tomasse um couro quase todos os dias. Até que um dia, depois que mãe viu que não tinha jeito mesmo, ela deixou. Falou, não, vou deixar você vender, mas vai ter o horário certinho, você vem em casa primeiro, almoça, né? E aí eu fui vender picolé em um jogo de futebol que estava acontecendo lá em Ponte Nova, lá no Palmeirense. Eu lembro como se fosse hoje, com um short, daqueles shorts que vendiam antigamente, de nylon fluorescente, sabe? E aí eu coloquei o dinheiro, fui colocando o dinheiro assim, no elástico do short, e geralmente a gente amarrava, mas estava dando muito trabalho para poder dar troco, né? E eu lembro que justamente quando a minha mãe autorizou que eu fosse trabalhar, eu perdi todo o dinheiro do dia que eu mais vendi picolé na minha vida. E eu fiquei muito chateado com isso. Eu falei, eu não quero mais vender picolé. E minha mãe incentivou, não é assim, você não pode desistir, né? Ela não queria que eu fosse trabalhar, e eu, doido querendo trabalhar, e desanimei, assim, o primeiro desafio que eu tive na vida. Mas ela, não, você não pode desistir. Continuei, e aí eu consegui fazer uma inscrição na Guarda Mirim de Ponte Nova. Primeira Guarda Mirim de Ponte Nova, eu participei dela. E graças a Deus, deu tudo certo. Mas a gente não pode desistir. Principalmente quando a gente tem um obstáculo na vida. E esse é o recado, primeiro recado que eu tenho para te dar. O outro recado é baseado na Bíblia, sabe? Porque às vezes a gente destrói sonhos das pessoas sem a gente perceber. Exatamente. Tem, às vezes, situações que acabam, sem a gente perceber, prejudicando pessoas que a gente até ama. Às vezes com a palavra de desincentivo, né? Não é de incentivo. E às vezes, meu amigo, você comete certos erros na vida que é difícil voltar atrás. Eu vou contar a história agora de quando Deus estava no monte, e ali os soldados se aproximavam de Jesus para poder prendê-lo. O que que Pedro faz para poder proteger Jesus? Sem saber o que estava fazendo, ele retira a espada, ele saca a espada da bainha e corta a orelha do soldado. O soldado chamava Malco. Talvez você não saiba, mas o Malco, ele tinha um sonho. Sabe qual que era o sonho do Malco? O sonho do Malco era se tornar um sumo sacerdote. Escuta só. Naquele momento em que Pedro estava protegendo aparentemente Jesus, que Jesus não pediu hora nenhuma que o protegesse,

Muito pelo contrário, já tinha avisado que isso ia acontecer. Já foi avisado Pedro. Pedro foi lá, cortou a orelha do Malco. E naquele momento ele estava tirando o sonho de Malco. Sabe por quê? Porque para poder ser sumo sacerdote, você não poderia ter nenhuma deficiência. Você não poderia ter problema nenhum no corpo. Então você não poderia. Se não tivesse orelha, não poderia ser sumo sacerdote. O Malco viu ali o seu sonho no chão. Sabe o que Jesus fez? Jesus foi, sabendo do sonho de Malco, ele foi lá no chão, pegou a orelha e colocou ela de volta no Malco, no soldado Malco. E aí, a pergunta que não quer calar, estava escuro, não estava escuro? Como é que Deus viu, como é que Jesus viu ali a orelha de Malco ali no chão, no meio da poeira? Meu irmão, escuta o que eu tenho para te dizer. Escuta você que tá cheio de sonhos aí e tá achando que não vai realizar, tá cheio de vontade, tá achando que não vai conseguir, que o sonho tá distante. Escuta o que eu tô te dizendo aqui. Deus naquele momento, ele disse para Malco: eu não perdi os seus sonhos de vista. E Deus tem para te dizer hoje: eu não perdi os seus sonhos de vista. Aumenta o volume do rádio, porque eu tenho certeza que Deus está movimentando a vida de muitas pessoas nesse momento. Nessa manhã de segunda-feira, para você que está desanimado, triste, falei hoje cedo com o Alex Ribeiro, falei: ô Alex, tava conversando hoje com a moça, ela falando sobre a dificuldade dela ir ao banheiro. Ela precisa de várias cadeiras do quarto dela até o banheiro, e ela dá sorte que o quarto dela tem banheiro. Então ela coloca ali várias cadeiras e ela sai da cama e vai sentando de uma cadeira para outra, porque a cadeira de banho dela não entra. Não entra no banheiro. Não entra no banheiro. Então ela vai de cadeira em cadeira. Um dia desse ela estava desanimada, triste, falando: tô cansada, agora tem que pular de uma cadeira para outra até chegar no vaso para poder fazer xixi. Aí ela lembrou que até uns meses atrás ela estava fazendo xixi na fralda. Ela foi e falou assim: Deus, obrigado, Senhor, pela evolução. Obrigado, Senhor, por eu ter condições de sair, não depender de ninguém para poder fazer um xixi. Então às vezes você tá aí trabalhando, lutando, buscando os recursos que você precisa para sua vida. Eu tenho certeza absoluta que você que tá aí agora carregando cimento, você que tá carregando bloco agora, para você que tá pegando pesado como pedreiro, como servente de pedreiro, para você que tá aí descarregando o caminhão, se você falasse com essa moça que queria trocar com ela, ela trocava com você toda hora. Toda hora. Para ela descarregar um caminhão de cimento do que ficar na cama deitada o dia todo e a noite toda. Então, aumenta o volume do rádio aí, aproveita bastante, porque esse é o nosso Bom Dia Alternativa. Até o meio do dia.

dois clássicos que fizeram sucesso no passado e que fazem sucesso até hoje. Pode mandar mensagem para poder escolher. Bárbara Luiza.

0: vovó também tá aí ouvindo a gente. Que o senhor continue abençoando ricamente a vida de vocês aí, tá? Bom dia, bom dia, bom dia, bom dia, bom dia. Bom dia, meu amigo Nivaldo Vieira. Peça raríssima. Que Deus abençoe demais você e toda a sua família. Obrigado, viu, pela força de sempre, pela amizade de sempre. Bom dia. Bom dia também a Matilde. Alô, Matilde, aquele abraço, querida. A Beatriz também tá ligada com a gente. Alô, Beatriz, aquele abraço, forte abraço para você e toda a sua família. A Amanda também tá mandando um abraço. Bom dia especial para você, tá, querida? Bom dia.
1: Bom dia, Anderson Pena. Efigênia de Porto Firme.
0: Fala, Efigênia.
1: Hoje meu abraço vai para você, sua família, Márcia Amaral e todos os ouvintes. Fica com Deus.
0: Obrigado, querida. Deus abençoe demais a sua vida. Joelma também, que Deus abençoe. Bom dia, bom dia, bom dia, bom dia, bom dia. Que Deus abençoe também o meu amigo Jorge, tá na escuta. Que Deus abençoe também a minha amiga Terezinha. Alô, Terezinha!
2: Bom dia, Anderson Pena.
0: Comida.
2: Aqui hoje é aniversário da minha filha Paulinha.
0: Ô, Paulinha!
2: Aí manda um abraço pra ela, quero desejar um feliz aniversário pra ela, com muita saúde e paz.
0: Meu Deus, que maravilha.
2: Aí, se for possível, você toca pra mim, pra ela a música... Filha do Rick Renner?
0: Claro, claro, eu volto daqui a pouquinho. Tá bom, querida? Não sai daí que eu volto já já. Bom dia, Paulinha. Felicidades, minha queridona.
3: 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E a hora?
0: Alternativa agora são 8h56.
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0: as minhas florzinhas.
1: Calma.
0: Eu não consegui.
1: Tá, fica bem, tá? Vamos ouvir outra história. Felipe, e você? Como é que começou esse negócio na sua vida?
2: Ah, eu tinha um grupo lá de WhatsApp com os amigos meus, tá ligado? Aí a gente botava com as fotos de mulher, né? Que nós baixava na internet, né? Ah. Aí, cara, num dia lá eu botei uma foto de um candidato, bicho. Aí o outro colocou do outro.
1: E o que aconteceu depois disso?
2: Aí que nós mudamos o nome do grupo.
1: Como foi a sequência disso?
2: Ah, mano, foi triste pra caramba. A gente cancelou o churrasco, tudo que ia ter, tá ligado? Aí parou de postar a foto das mulheres, acabou tudo, mano.
1: E por que você buscou esse tratamento pra curar desse vício que só postar política na internet?
2: Mano, que eu quero mudar, eu não aguento mais, cara. Eu quero voltar a postar aquelas fotos de cerveja, tá ligado? Aquelas fotos de picanha, foto daquelas mulheres também, mano. Os grupos

0: Boy demais.
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2: Bom dia, voltamos com mais notícias. O Atlético empatou em 0-0 com o Internacional no último sábado no estádio Beira Rio, pela 24ª rodada do Campeonato Brasileiro. O resultado ampliou para 11 jogos a sequência de invencibilidade do Galo. De olho no clássico contra o Cruzeiro, o técnico Eduardo Domingues optou por um time alternativo. Nomes que vêm sendo importantes na temporada foram preservados, enquanto jogadores com menos minutos ganharam oportunidade. Com o resultado da partida, o Atlético está na nona colocação na classificação do Brasileirão, com 33 pontos. E também no último sábado, o Cruzeiro deu o troco e derrotou o Flamengo por 2-1 pela 24ª rodada do Campeonato Brasileiro. Diante de mais de 34 mil pessoas no Mineirão, o Cruzeiro conseguiu dar uma resposta à torcida depois da eliminação nas oitavas de final da Libertadores para o Flamengo. Mas o time celeste sofreu um baque ainda no primeiro tempo e Pedro fez 1-0 pro Flamengo. A virada aconteceu no segundo tempo. Arroio, que tem sido destaque, marcou um golaço pro Cruzeiro. Já no final da partida veio o lance decisivo. Matheus Pereira chutou com a perna esquerda já praticamente na pequena área, a bola desviou na zaga e entrou no gol. Com o resultado, o Cruzeiro fica na quinta posição na tabela do Brasileirão com 39 pontos. E tá chegando o clássico pela Copa do Brasil. Cruzeiro e Atlético se enfrentam amanhã, a partir das 9 horas da noite, no Mineirão, pela ida das quartas de final da Copa do Brasil. As equipes chegam para os duelos decisivos em boa fase. Eu volto daqui a pouco com mais o Informativo 91. Direto da redação, Kinderly Brandão.
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4: Hora para os nossos clássicos sertanejos. Pode falar a hora aí, meu irmão. Hã? Não quer falar? Eu falo. 9-4 agora. Ah, é preguiçoso. Ah, 9-4 agora. Bora ouvir o povo aí. Qual que foi o primeiro áudio? Quando a sirene tocou, qual foi o primeiro áudio? Manda pra mim aí, bom dia.
5: Fala comigo, Anderson Pena. Bom dia, meu amigo. Você
4: beleza?
5: Manda música aí pra

0: nós aí a Solidão, com o Alceu Valença. Daí pra Penélope Charmosa, Thiago Bolinha, meu amigo Alexandre, Zé Pequeno, Michael 390, meu amigo Diego 394, Valderlai 389, Positivo, Gabriel 388, Diego, outro Diegão também é o 391. Positivo.
1: Valeu, meu
0: Fabinho,
1: querido.
0: O Nilson. Aquele abraço, meu amigo, pro Wesley 385 também, lá o homem da pimenta.
1: Combinado.
0: Positivo.
1: Positivo.
0: Falou.
1: Segundo áudio, bom dia.
2: E Anderson Pena, bom dia, bom dia.
1: Tudo bem? Tamo
2: ligado aqui, viu? Depois se puder tocar pra nós aí nos clássicos aí, Delmir e Delmon. Puxa um pagode dele pra nós aí, tá bom? Vai ser pra todos de Itabira, Bater, São Gonçalo e Rabaço, Pipoca, Serra do Turvo e Poema e toda a região aí. Tá bom? Abraçar todos aí de Bater
1: também. Confusão também.
2: Abraço, irmão. Até mais.
1: E Delmon. É Delmir e Delmon mesmo nome? Hã? Tem nada, repete como é que é o nome, Delmir e Delmon?
2: Dele pra nós aí, tá bom? Vai ser pra todos de Itabira aí, Delmir e Delmon. Depois se puder tocar pra nós aí nos clássicos aí, Delmir e Delmon. Puxa um pagode dele pra nós aí.
1: Nem um pagode do Delmir.
2: Vai ser pra todos de Itabira, Bater, São Gonçalo e Rabaço, Pipoca, Serra do Turvo e Poema e toda a região aí.
1: É.
2: Tá bom? Abraçar todos aí de Bater também.
1: Oi?
2: Abraço, irmão.
1: Não,
2: até mais.
1: Vamos chamar agora. É. Não tem nenhum aqui, Delmir e Delmon. Você tem alguma coisa, Delmir e Delmon? Pai, não tem nada de Delmir e Delmon aqui. Vou ficar te devendo essa hoje. Primeira vez aqui nos Clássicos Sertanejos. Bom dia!
3: Ô, Edson Pena, bom dia. Queria pedir um alô aí pro pessoal da Terra Minas, Minas Trindade. Pedir uma música aí, Mala Amarela.
1: Boa música. Mala Amarela. Essa aí vai dar pra tocar agora, vou tocar já já, tá? Aumenta o volume aí do seu rádio, porque tá chegando César e Paulinho com a Mala Amarela. Alô, Alessandra, bom dia. Deus abençoe, bom dia.

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1: Alternativa, agora são 9:09, tudo igual o segundo áudio dos clássicos.
2: Ô, Anderson Pena, bom dia. Aqui é o Raimundo Leão Preto, Santa Bárbara.
1: Tá bom, meu irmão?
2: Toca a música pra nós aí de... Trio Parada Dura, Já Fui um Grão de Areia. Aparecendo aí pra todos vocês ouvintes aí, ó. E aí, obrigado, pra todo filho. Mundo Deus aqui abençoe. Em Santa Bárbara, aqui, Barão de Cocais. É. E como disse, pra todas as pessoas que tá ouvinte aí. Valeu, falou, Anderson Pena, fica com Deus aí. Obrigado, um bom dia filho. Pra você.
1: Deus abençoe. Já já eu toco pra você, tá bom? Porque tá na hora dos clássicos sertanejos. Inclusive a dona Maria tá lá embrumadinha. Ô, dona Maria, bom dia, minha querida.
3: Bom dia, Natan. Dona Maria de Gramadinho Prescaba. Passa a música pra mim, seu família, todo mundo esquece, não, né? Do marido Gomadinho Piracicaba, tá?
1: Combinado.
3: Bom dia.
1: Abração apertado pra senhora aí, tá bom? Ô Pé de Frango, bom dia, meu querido.
4: Bom dia, Zé Pena. Tô na obra Santa Bárbara aqui. Faça uma música pra mim de missa e de volta aí. Engenheiro do Vai Negro Amor, falou. Pela segunda-feira pra você, hein? E o bingão tava bom demais, né? Gostei de ver, hein?
1: Você é pé frio demais, não ganhou nada no bingo, misericórdia. Bom dia, meu irmão. Obrigado mais uma vez a todo mundo que participou do Bingo Beneficente. Mais uma vez agradecendo aí aos nossos ouvintes da Rádio Alternativa que estiveram presentes, aos amigos que nos ajudaram para poder comprar a cadeira motorizada do Gil. Ele já usou ela ontem, né? Lá no Bingo. Além do tratamento dele, que vai ser feito aí com dinheiro arrecadado através desse Bingo. Que Deus abençoe muito mais uma vez o Titinho, toda a família dele, essa turma boa. Sempre sintonizada com a gente. Ô, Lourdes, bom dia, minha querida.
5: Dia, Anso Pena. Bom dia, Alternativa. Ô, Anso Pena, você não apanhou seu Raibank ainda, hein? E você toca a música aí pra mim, Zezé de Camargo e Luciano.

0: Anderson.
1: Oi.
0: Dia 24 de outubro é meu aniversário, né? Eu... Depois eu vou fazer o convitinho e vou mandar pra você.
2: Me coloca, tá? Na agenda aí que eu tô aí. Eu não sou bobo nada, o aniversário seu é maravilhoso, né? Agora a agenda tá lotada. Semana passada eu fui em 8 aniversários. Misericórdia. É. No final de semana eu fui em 16. Aí eu não sei o que vai acontecer, não, viu? Consegui pelo menos um clone aí, mas tá bom demais. Quando a gente é lembrado é bom demais, né? 9:12, daqui a pouquinho eu vou falar com o Vander Neves sobre banco de talentos da Celobitop. Um assunto interessante pra gente tratar daqui a pouquinho. Sai daí, hein?

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3: Alternativa, agora são 9h14. Todo mundo sabe que o profissional, ele tem que

0: se esse laço positivo entre o colaborador, né, aquele que contribui com o crescimento da empresa e, claro, com a família também, enfim, da atenção que é necessária. E hoje eu convidei o Vander Neves, o nome eu acabei, Lucas, o Lucas tá mais escondido ali, ele não tá querendo falar muito, mas o Lucas também da Celó tá aqui, Lucas Vilela. O Lucas Vilela, eu tô falando em nome de cantor mesmo, Vilela, e o Vander Neves estão aqui hoje para poder falar sobre o Banco de Talentos. João Molevade, com certeza, tem a facilidade, a proximidade com a ArcelorMittal, mas primeiro eu quero cumprimentar o Vander. Vander, que bom recebê-lo aqui na Rádio Alternativa.
1: Os ouvintes da Alternativa, para mim é motivo de muita satisfação, né? Sendo de João Molevade, a Rádio Alternativa é parte da nossa história aqui da cidade, né? E obrigado pelo espaço, né, concedido, né? A gente sabe do alcance da Rádio Alternativa aqui na região. E a gente está aí para falar de coisa boa, né? Um esclarecimento, eu diria, para você, né? Como a ArcelorMittal funciona aqui na região e como as pessoas podem ter, né, efetivamente, oportunidades de trabalho aqui nas operações que a gente tem aqui no Médio Piracicaba.
0: Mina do Andrade, as oportunidades são para a Mina do Andrade?
1: Nós estamos focando na Mina do Andrade, né? E também para a usina de Molevade. O foco realmente inicial é na Mina do Andrade. A mina passa por um momento importante, a gente está com muita coisa planejada para o futuro. E efetivamente é um local que a gente está tendo um pouco mais de rotatividade. Mas na usina de Molevade também a gente tem muitas oportunidades. Isso é um ponto importante que eu queria esclarecer, Anderson, para você e pro ouvinte da Alternativa. Nós temos o privilégio aqui no Médio Piracicaba de ter duas operações da ArcelorMittal, uma empresa gigante da siderurgia aqui na nossa região do Médio Piracicaba. Então a gente tem uma operação de mineração, né, da Mina do Andrade, que fica em Bela Vista de Minas, a operação da mina é em Bela Vista de Minas, e da usina de Molevade na siderurgia, né, que fica aqui na cidade de Molevade, lá para a gente chama da cidade industrial. A mina hoje ela produz exclusivamente para a usina de Molevade, de onde sai o aço. Então a gente tem um circuito do aço na nossa região. Então essas oportunidades vão valer efetivamente. Oportunidades que eu digo das pessoas se cadastrarem no nosso banco de talentos para as duas unidades que tem aqui na região, né? Então isso facilita muito, né?
0: Tá, e tem muita gente que tem aquela história, mas lá é só indicação.
1: Pois é, esse é um outro ponto, Anderson, que é um negócio que a gente precisa quebrar. O que que acontece? Felizmente, a ArcelorMittal aqui na região, ela tem uma rotatividade baixa, ou seja, a gente tem pouca gente que sai e pouca gente que hoje se aposenta. A gente renovou muito as duas operações. Então dá a percepção para as pessoas de que, como não tem vaga e a gente não anuncia com frequência, dá a impressão de que não, ali já tem gente já encaminhada e tal. E não é verdade. O que acontece de fato é que são poucas vagas e a gente tem pouco tempo para substituir essas vagas. Mas é importante que a gente tenha um banco de talentos muito bom, que aí é a oportunidade que a gente tem de olhar para as pessoas e a gente sim dá preferência para quem é da nossa região sempre. Esse é um ponto que eu coloco lá para o meu time de RH, é isso. A gente precisa priorizar quem é da região. E aí a pessoa que está lá, a gente vai verificar a experiência dela e encaminhar para as oportunidades. Também queria deixar claro, né, uma outra coisa que é importante. Nós temos hoje na Mina do Andrade 13% de mulheres e na usina 10%. Eu acho um número baixíssimo. E a gente tem oportunidades para as mulheres e temos oportunidades para pessoas com deficiência. Então, o espaço que você está concedendo aqui, e de novo te agradeço muito, é justamente esclarecer isso para as pessoas de uma maneira geral, de que sim, a ArcelorMittal é aberta para qualquer pessoa que atenda os requisitos de alguma função, e ela pode ser homem, mulher, pessoa com deficiência, e a gente está realmente querendo que as pessoas tenham essa predileção pela nossa empresa. É uma empresa que está aqui há 91 anos, então é uma história muito grande, sabe?

0: acho que é importante a gente esclarecer esse ponto. Tá.
1: Como é que funciona esse banco de talentos na prática e quem pode se inscrever além, né? Porque às vezes assim, eu nunca trabalhei na área da mineração.
0: Certo.
1: Eu posso me inscrever? Eu sou radialista, eu posso me inscrever? Eu trabalhei no escritório muito tempo, eu posso me inscrever? Ou não? É só quem já tem um pouco de experiência, quem já conhece, estudou para isso.
0: Vamos lá. Esse banco de talentos, ele fica aberto para qualquer profissional. Qualquer profissional que tenha interesse em trabalhar na ArcelorMittal, ele pode fazer o cadastro lá. O que acontece? Para esse momento agora que a gente está vivendo, a gente está privilegiando algumas posições onde a gente entende que tem mais rotatividade. Então, no caso da mina do Andrade, a gente está privilegiando o operador de frota, que é uma pessoa que vai nos ajudar lá no transporte de minério com os nossos caminhões. Nós estamos privilegiando o mecânico de manutenção de frota, que realmente é o profissional que vai estar lá cuidando dessa nossa frota, e o mecânico industrial, que vai atuar na planta de beneficiamento que a gente tem lá em Andrade. E na usina de Molevade, a gente está privilegiando para esse banco de talentos o operador de produção. E o que que acontece? Eu hoje tenho poucas vagas que a gente tem hoje, mas com esse banco que a gente está fazendo, o objetivo nosso é que abrir um pouco que as pessoas tenham oportunidade de se cadastrar para trabalhar na ArcelorMittal, e que a gente obviamente tenha um tempo reduzido na hora de fazer o processo seletivo. Então as pessoas já estão lá, a gente vai acessar esse banco e conduzir a pessoa para a posição.
1: Mas essas vagas em especial, elas também contemplam as mulheres, por exemplo? Porque, né?
0: Isso, todas contemplam mulheres. Nós temos hoje mulheres em todas as nossas operações e em todas as posições.
1: Tá, então,
0: mesmo se ela tem alguma assim, mas a ArcelorMittal não tem espaço para mulher. Isso não é verdade. Então ela pode se cadastrar. Obviamente a gente vai verificar a experiência, né? Se está de acordo com aquela função, e efetivamente ela vai poder participar do processo seletivo.
1: Tá certo. E o interessante é porque é qualquer área, não especificamente essas vagas que estão, né?
0: Correto.
1: Sendo colocadas hoje, mas eu acho que a pessoa que tem o interesse, porque eu creio, né? Eu vejo muito aí na cidade, principalmente, e na região, pessoas tendo um sonho de trabalhar na Celó, porque é uma empresa que tem uma condição boa, né? É uma estrutura que dá tranquilidade, porque eu acho que é isso que as pessoas prezam hoje, né?
0: Sim.
1: Tranquilidade para poder saber que é uma empresa que vai dar tranquilidade para a pessoa trabalhar e voltar para casa tranquilo e dar todas as condições que um bom colaborador precisa.
0: Perfeito, né? Anderson. Isso a gente mede justamente por isso que eu comentei há pouco, né? A nossa baixa rotatividade, ela diz muito a respeito sobre a qualidade da empresa, a qualidade do empregado que lá trabalha. É legal que as pessoas percebem, né? O quanto que a gente participa da vida de todo mundo a partir do produto que a gente faz. Então isso cria nas pessoas um desejo de permanecer na empresa, que é fato, né? É muito comum você encontrar pessoas na empresa com mais de 15 anos, 20 anos de empresa, justamente por gostarem de estar lá, né? De trabalhar com a gente. Eu mesmo completei agora 20 anos de empresa e eu não tenho dúvida de que o fato de gostar de estar trabalhando para a ArcelorMittal faz toda a diferença. E fora a estabilidade, né, Anderson? Uma empresa grande.
1: Estabilidade.
0: Exatamente. A gente tem, obviamente, momentos de mercado que são mais, que exigem mais atenção, que nos preocupam mais, como o momento que a gente está passando agora por conta da invasão de aço importado, mas não quer dizer que a gente não olha justamente para o nosso empregado, né? Então a gente encontra maneiras de criar uma espécie de estabilidade das nossas operações para que a gente vença momentos difíceis e possa também, obviamente, quando a situação estiver melhor, ter o retorno, né? Então, isso é que eu acho que faz um pouco do empregado querer estar conosco, querer trabalhar conosco. Acho que é um pouco disso.
1: E conta para mim qual que é o passo a passo. O que a pessoa deve fazer para se inscrever?
0: Boa, então vamos lá. Eu tenho aqui, é importante também colocar isso, André. Infelizmente ou felizmente, eu ainda não sei te responder se isso é bom ou ruim, mas hoje é muito mais difícil você ter o currículo no papel físico, né? E levar lá na porta da empresa, ó, quero entregar o currículo. Nós sempre vamos receber, não tem jeito, a gente acaba recebendo. Mas não é como a gente trabalha hoje. Então as pessoas têm que entender que o mundo hoje mudou e elas precisam migrar para esse contexto, né, do cadastro do currículo no site. A gente tem o site da ArcelorMittal, que é um site fácil da pessoa guardar.
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0: 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Nesse site a pessoa vai procurar pela seção lá no cabeçalho do site, vai ter um cabeçalho lá que vai estar escrito pessoas. A pessoa vai clicar lá e vai ter uma seção lá, trabalhe conosco. Quando ela entrar nessa seção trabalhe conosco, ela vai ter a oportunidade de escolher a cidade, então ela vai direcionar esse cadastro dela para a cidade. Então vai ter lá o cadastro para a cidade de Bela Vista de Minas e vai ter o cadastro para a cidade de João Molevade. Então lá já vai ter a oportunidade, ela vai abrir o campo lá e vai colocar todos os dados que estão no currículo, ela vai transferir para o site. Salvando, essa base de dados vai ficar conosco e ela que é a nossa consulta. Aí o que muitas pessoas me perguntam, seu Vander, o fato de eu colocar para Bela Vista de Minas
1: impeça que eu trabalho
0: em João Molevade? A resposta é não. A gente sempre faz o filtro quando a gente vai buscar os profissionais utilizando justamente a região. Então a gente sempre coloca Bela Vista e João Molevade. Para quê? Porque aí a gente pega essa abrangência da região e consegue direcionar o profissional para aquela posição. Então, vou repetir mais uma vez, brasil.arcelormittal.com, e lá vai ter a seção pessoas, trabalhe conosco. É bem simples.
1: Fácil. Quem não conseguiu aí pegar, porque às vezes a pessoa tá dirigindo, às vezes um guarda, e aí é só me chamar aqui que eu vou passar as informações. Ô Vander, tem mais alguma coisa interessante que você acha que é importante a gente tecer hoje aqui no, nos ouvintes?
0: Ô Anderson, na realidade é só reforçar a abertura da nossa empresa, né? Para os profissionais que queiram trabalhar conosco, que tenham experiência, que tenham vontade de crescer. Eu acho que a propaganda maior que a ArcelorMittal faz aqui na nossa região do Médio Piracicaba, ela é feita justamente pelo nosso empregado e pela nossa empregada. Pessoas que trabalham conosco já há algum tempo, que têm orgulho de trabalhar, têm orgulho de participar da vida do brasileiro. A gente está presente em muitas das coisas que estão no nosso dia a dia. E eu acho que a gente tem que cada vez mais ter esse espaço que vocês nos concedem, da gente desmistificar um pouco a questão de que não tem como trabalhar na ArcelorMittal. Tem sim, e eu acho que é isso, a gente deixar esse recado do privilégio que a gente tem de ter uma empresa deste tamanho, uma empresa que tem um escopo mundial enorme, mas que tem no Brasil e tem na nossa região uma importância, né? Reconhece essa importância do quanto que a gente faz parte da vida do brasileiro, mas também da empresa, né? A empresa reconhece que a nossa região ela é muito importante para o grupo, ela é estratégica, por isso que a gente tem uma mineração e uma siderurgia. Então é isso, é deixar aberto para todo mundo. Homens, mulheres, pessoas com deficiência, pessoas que têm interesse em trabalhar conosco, a gente sempre vai estar olhando e vai fazendo com que a coisa aconteça.
1: Só para fechar, pessoas que têm interesse de entrar na mineração, principalmente nós temos aí uma juventude chegando por aí.
0: Sim.
1: Que com certeza tem bons olhos para a área da mineração. O que você, para finalizar, tem para dizer para essas pessoas, mesmo aquelas

0: pessoas que já não são tão jovens assim, mas que têm a vontade. Tem muita gente que tem vontade. E às vezes acha assim, poxa, eu tô velho para isso. Eu não tenho como estudar para poder tá entrando na área da mineração. O que você pode dizer para essa turma aí? Você que tem 20 anos só de Arcelor.
1: Só de ArcelorMittal. Então, Anderson, primeiro é o seguinte, a coisa que a gente mais olha para buscar num profissional é justamente a vontade. O cara pode ter uma experiência que for, mas se ele não demonstrar pra gente vontade, não adianta a gente trazer esse profissional. Então, a primeira coisa que a gente coloca no processo seletivo é isso, é o brilho no olho, vontade de trabalhar, vontade de aprender. Não quer dizer que a pessoa tem certa idade que ela não vai poder atuar. A gente tem do jovem de 18 a profissionais com mais 60. Então, a gente não tem essa limitação de idade. A gente também entende que o profissional, a gente tem que ver a experiência que ele possui e o desejo dele, do que ele vai entregar para a empresa, demonstrar o desejo dele do que ele vai trazer, o que ele vai entregar para a empresa. Eu acho que não só a ArcelorMittal, mas como qualquer outra empresa, estão buscando hoje no contrato de trabalho é a vontade e o interesse. Quando a pessoa tem vontade e interesse, a coisa vai acontecendo de forma até natural, eu te diria. Então, a gente não limita a idade, não limita a experiência. Pode ser que seja uma posição de entrada onde a experiência não é tão exigida e a gente consegue qualificar esse profissional, né? O cara vai fazer treinamento, a pessoa vai crescer junto com a gente lá. A gente ainda tem a limitação do segundo grau completo, mas eu já tenho profissionais a gente não tem ainda o segundo grau completo. Eles iniciam conosco e depois eles completam o segundo grau. Então, eu não quero limitar a nada, assim. A gente só quer dizer para a nossa comunidade aqui do Médio Piracicaba de que a nossa empresa está sim aberta para bons profissionais, pessoas que querem fazer carreira conosco. É isso.
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0: Só anotar também para poder passar. Se eu anoto, não adianta.
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1: 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Lá vai ter a seção pessoas e logo depois a seção trabalhe conosco. É isso.
0: Pronto. Obrigado mais uma vez. Que Deus
1: abençoe. Nós que agradecemos, vocês, Anderson. Viu?
0: E a Rádio Alternativa sempre vai estar de portas abertas, principalmente quando o assunto é oportunidade de pescar.
1: É isso aí.
0: Porque o peixe pronto, né? Já fritinho, assadinho.
1: É mais difícil.
0: É mais complicado.
1: É isso aí.
0: Né?
1: É.
0: E a gente precisa exatamente disso, que as pessoas tenham. Eu, essa semana, falei com uma pessoa que ela precisou de uma ajuda. Eu falei, olha, é assim que vai fazer, assim que vai conseguir, assim, e dei uma oportunidade para que ela conseguisse comprar o que ela queria. E aí eu falei, você sabe por que eu estou fazendo dessa forma? Eu falei, não, por que, Anderson? Porque a gente precisa te ensinar a pescar.
1: É isso aí.
0: Porque se eu te der o peixe toda hora, você não vai conseguir, né, ter algo que é mais importante para o ser humano, que eu aprendi desde criança, que não tem preço.
1: É isso aí.
0: A dignidade. Você não vai precisar buscar na casa de mais ninguém, você não vai ter que pedir na prefeitura, você não vai pedir.
1: Perfeito.
0: Pro amigo, pro vizinho, uma canequinha de açúcar, você vai ter a dignidade de falar, isso aqui eu consegui com o meu suor, com o meu esforço.
1: Você tá descrevendo os empregados que trabalham conosco lá. Exatamente. Gente que acreditou, que tá fazendo carreira e tá sustentando a família. Eu falo isso quando a minha turma lá, isso aqui é o sustento da minha casa. Exatamente. Eu tenho, né? E não tem coisa melhor quando você tem você tem algo que veio do seu esforço, né? Que veio da sua dedicação. Você descreveu o perfil do pessoal que trabalha com a gente, tanto na mina do Andrade quanto na usina de Molevade. De novo, obrigado a você pelo espaço. E é muito, a gente fica muito feliz de estar na Rádio Alternativa, que, igual eu te falei, ela faz parte da vida da gente, né? Eu conheço a Rádio Alternativa de moleque.

0: né? E tá aqui hoje podendo falar de coisa boa, é sempre bom e eu tô muito feliz. Obrigado.
1: Bom. Abraço, então vem você também fazer parte do Banco de Talentos da ArcelorMittal. 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E eu volto já, entender a Lourdes, pensa em mim, Leandro Leonardo, pra finalizar aqui os clássicos sertanejos de hoje. Bom dia.

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0: 4 minutos. Alô, meu amigo Kim, do Kim Construções. Conhece o Kim, não? 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
3: Estamos de volta com mais informações. Está aberto um processo seletivo para contratação de profissionais da educação em João Molevade. O edital publicado pela Prefeitura de Molevade trata da contratação temporária de profissionais para atuação nas escolas municipais. São oferecidas oportunidades para os cargos de supervisor pedagógico.

0: pedagógico, orientador pedagógico e professor de história do ensino fundamental anos finais, além de formação de cadastro de reserva. O processo oferece uma vaga imediata para cada um dos três cargos. As inscrições são gratuitas e devem ser realizadas até o dia 25 de agosto, de forma 100% digital e declaratória, pelo aplicativo Conecta Molevade ou pelo site oficial da Prefeitura de João Molevade. A seleção leva em consideração a avaliação de títulos, cursos de aperfeiçoamento e tempo de experiência profissional. A pontuação obtida na prova nacional docente também pode ser utilizada pelos candidatos que tiverem realizado a avaliação. Para o cargo de supervisor pedagógico e orientador pedagógico, a jornada vai ser de 40 horas semanais, com vencimento calculado com base no valor de R$ 25,85 por hora. Para professor de história, a carga horária é de 25 horas aula semanais, com remuneração de R$ 25,85 por hora aula, além da obrigatoriedade de participação nas reuniões e formações pedagógicas noturnas previstas para a função. Mais informações podem ser obtidas no edital completo. Eu volto às 11 horas com mais notícias. Direto da redação, Kinderly Brandão.
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5: bora, bora, bora, bora, bora, meu queridão, bora, minha queridona. Hoje é segunda-feira, 24 de agosto do ano de 2026, chegando em mais edição do nosso Bom Dia Alternativa. Quero agradecer o meu amigo Goiaba. Goiaba, obrigado, querido. Que Deus abençoe demais. Você que passa aí pelo Goiaba, pela Grid Pneus, por favor, quando encontrar o Goiaba, fala assim: o Anderson Pena mandou um abraço e agradeceu a você pelo trabalho prestado, viu? 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Ô Goiaba, que Deus abençoe muito a sua vida aí. Eu perdi, foi o nome do mecânico lá, como é que chama? Gente boa demais, peça raríssima, tá? 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Falar nisso, eu falei aqui do doutor José Maurício, né? O cardiologista, meu amigo, da Clínica Diagnósticos e Especialidades lá de Barão de Cocais. Ontem encontrei com um amigo e falei assim: ó, dê seu recado pro doutor José Maurício lá, dê até um abraço nele lá. O senhor falou pra dar um abraço, mas não precisa apertar o caboclo também, não. Só falar, antes mandou um abraço. Se falar que mandou um abraço, já tava bom. Precisa abraçar ele também, não. Hã? É, rapaz, um abraço, doutor Zé Maurício. Um abraço também pra esposa dele, a Cristina, lá da Rede Nova. Que Deus abençoe demais a sua vida, viu, Cristina? Todos os amigos aí da Fármacos Rede Nova, principalmente meu amigo doutor José Maurício aí e a Cristina, que estão sempre na escuta também. São parceiros, amigos de longa data, viu? Só conhece a Cristina também, dá um abraço nela por mim aí, beleza? 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É uma maravilha. Quero ouvir o povo, hein? Pode mandar mensagem, o telefone tá liberado. Manda aí o seu recado, 3851-6244, telefone que mais recebe mensagens em toda a nossa região.

0: Luciano, São Pena nem liga pra gente. São Pena não manda nem a música pra gente. É porque, rapaz, eu perguntei pro moço o nome dele aqui agora. Eu fui ligar o microfone e esqueci o nome dele, você acredita? É, gente, não é fácil não, jovem. É fácil, essa vida não tá brinquedo não, tá bruta. Então já manda a mensagem pra gente aí, 38516244, e eu vou mandando um abraço pro meu amigo Amaro. Amaro é bruto, é companheiro da gente, peça raríssima. Ele e toda a família, rapaz, a turma lá é sensacional demais. Amaro, ele trabalha com máquinas pesadas, né? Bruto. Como é que chama a maquininha dele lá? Tem uma maquininha lá que... Hã? Tá o quê? Tá precisando limpar o rego? Ah, fazer a... Ah, tá, a maquininha faz aqueles negócios tudo? Ou às vezes o lugar é... Ah, entendi. Às vezes a máquina grande não entra no lugar aí pra fazer, como é que fala? O alicerce, né? Tem um nome, como é que chama? Tubulão, esses negócios? Tem uma maquininha dele lá que é preciso ver, que tem chique, rapaz. Uma maravilha. Ô, Zuzu, um abraço, Zuzu. Tá lá em Rio Piracicaba. Sua mãe foi lá no bingo ontem, não ganhou nada. Nada. Ô, menino, ô, pé gelado, senhor. O filme do bingo nem tinha acabado, ela tava querendo ir embora. Eu falei, calma, filho. Calma. Não, é muito longe pra poder ir. Eu falei, não, eu te levo lá. Aí Adriano Cativeiro levou. É, levou sua mãe embora, porque... Falei, não, eu levo. Pera aí que tá acabando aí. Se ela estiver esperando, ela tava lá até agora há pouco. Eu saí de lá agora há pouco. Eu demorei, né, que bingo, misericórdia. Minha cabeça tá até doente, tanto que eu falei número. Número 2. 5. Número 5. É, menino, que eu falei ontem, nem é brinquedo não, viu? E um gritando de lá assim, tá devagar demais. O outro fala assim, não, mas tá muito rápido. Vai, vocês têm que jogar num paroímpa aí pra saber o que tá certo e o que tá errado. Se tem muito, assim, é misericórdia. Mas entra numa cor vocês aí, se tá rápido, tá devagar. Hoje tem aniversariante, né, não, Lude?
1: Bom dia, alternativa. Hoje é aniversário de Paulinha, toca a música pra ela aí, uma música bonita pra ela aí, ó. Pode ser Zezé de Camargo e Luciano, que eu cantei agora. Toca ela pra Paulinha, aniversário dela, muitos anos de vida e felicidade, tá?
0: Obrigado, eu vou tocar a filha que a Terezinha pediu com o Rick Renner. Beleza? Daqui a pouquinho eu vou tocar, viu, Paulinha? Não esqueci de você não, viu, Paulinha? É, espero que você não esqueça não, que você fizer o doce de... Como é que chama? Que é doce lá, mano? Doce leitinho que eu gosto, viu? Esquece do aniversário, não. Deixa uns 3 ou 4 aí pra mim aí, viu? Brincadeira. Abraço apertado. E o Kim tá chamando. Rapaz. Ele tá achando que o tempo é brincadeira. Tá achando que é brincadeira. Tem gente que, rapaz, fica louco. Tem a concorrência que fica louca quando fala de material de construção, porque o Kim chega chegando mesmo. Não é não, irmão? Bom dia,
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0: 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Deus abençoe você, hein? O Irã falou aqui que quer saber o preço da tábua, ô Kim. O senhor tá falando da promoção, mandou aqui Anderson Pena, o Irã. Irã Boca Aberta. Ô Irã, um abraço, meu irmão, Deus abençoe. Você sabe que o Irã trabalhou comigo, né? Lá em Santa Bárbara, em outra emissora. Ele era o moço que programava tudo e tal. Bruto, companheirão da gente. Aí... 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

0: agradecer a Deus primeiramente. Ontem eu participei da corrida Ansiabate em Barão de Cocais, uma corrida beneficente, né? No geral eu cheguei 12º na categoria de 45-49, fui tricampeão dela. Tem algumas semanas aí sem treinar por causa da coluna, mas deu pra fazer ela tranquilo. Aí eu dedico essa conquista pra todas as mulheres, né? Infelizmente nosso Brasil ainda tem essa covardia ainda, feminicídio, espancamento, que a pessoa acha que é dono do outro. Mas nós somos no agosto lilás. E agradecer o professor Marcones pelo apoio, né? Do transporte.
1: Tá certo, meu irmão. Deus abençoe você também. Um grande atleta, um grande profissional, uma pessoa que mora no fundo do meu coração, não só ele, a família toda, a mamãe dele também. Forte abraço pra você, pra Mara também, o Renanzinho também, que é nota mil. Alô, Renanzinho, meu amigão, um abraço. Amélia, Amélia é a mamãe do Fabiano lá, peça raríssima também. Quem tá ouvindo também o programa é o Cláudio Roberto. Alô, Cláudio Roberto, aquele abraço, meu irmão, bom dia. 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
2: Bom dia, Alex, bom dia.
1: Bem-vindo. Foi embora há muito tempo, viu? Aqui é o Anderson Pena, suas ordens, pode falar. As ordens de tudo, não, né? Mas o que puder fazer aqui, não estiver dando um trabalho, aí faço. Não pode dar muito trabalho, amigo, eu não quero trabalhar demais. Eu tô 47 anos já. Eu fiquei até um pouco chateado aqui, porque eu não tô podendo aposentar mais. Eu tava crente que eu ia aposentar com 55 anos. Eles aumentaram lá, esse povo também. No segundo tempo aí, eles já começam a mudar a regra do jogo. Aí não dá não, né, jogo? Aí não, véio. Depois que eu joguei... Depois que eu joguei um tempo já, primeiro tempo tá todo jogado já, já. Alex, primeiro tempo nós jogamos o primeiro tempo todo, rapaz, agora no segundo tempo que eles vão mudar a regra do jogo, aí não, esse caralho. Isso é pra quem tá começando agora, que aí o cara já quiser desanimar, já desanima antes, né? Depois que o jogo já começou, não dá não, não. Fala aí, Alex, eu mando um abraço, Alex é amigo do Robinho, né? Como é que é o nome da... Trabalhou na Terra Bel, né? Alex, encontrei com ele ontem também lá no bingo. Um abraço, viu, Alex? Deus abençoe você, meu querido. Obrigado pelo carinho, pela audiência de sempre. Bom dia, neguinho. Joado.
3: Ô, Pena, bom dia. Bom dia, né? Fala comigo.
1: Comigo.
3: Misericórdia. É, por que que você não faz cirurgia no nariz, rapaz? Aí os outros param de mexer com o seu, hein? Eu mesmo não chamo o senhor mais de tucano, não. Ladrão de oxigênio, tem um dos pais. Não morreu gente no bingo lá, não, com falta de oxigênio?
1: Eu podia ver se eu tô lá na esquina, com mão civicinho pro senhor, e tem uma senhora, amiga minha, que ela falou ontem, ela falou, Anderson Pena, e eu vou falar com você a verdade, eu fico lá do outro lado do rádio, e eu fico doido pra sentar a mão naquele menino lá que fica falando mal de você. Eu falei, ó, amiga, que bom, você vê ele, você faz esse favor pra mim, que eu não posso não, que tá dando problema, a senhora não dá nada pra senhora. Beleza? Ainda capirgou, dei preso ainda. Gael Heitor de Matita, Anderson Pena, passa do Natanzinho Lima. Ah, eu tô rindo de outra, tô pensando numa coisa, uma piada tão sem graça que eu não posso nem falar no ar, não pode falar, essa eu não posso falar. Não. Ai, ai, ai. Ô, oh, Jesus, ela não tem graça, piada sem graça. Fala comigo, bom dia.
4: Bom dia, Edson Pena. Ô, Edson Pena, ué.
1: Oi.
4: É, eu falo que você é o cara e você não acredita. Eu pedi Alex Ribeiro pra passar a música de Daniel pra mim.

0: Edson Pena, passa pra mim aí. Passa ela pra mim, Daniel aí. Eu acho que eu penso tanto em você. Eu acho que é o nome da música, eu não sei não, eu acho. Tem minhas dúvidas. Eu falo que é você que é o cara.
1: Não é nada, Alex.
0: Alex Ribeiro não tá com nada no balaio, ó.
1: Ah, tá
0: nada
1: assim.
0: No balaio.
1: É porque é muita
0: participação. Tô falando na rádio, coitado. Mas que é pra ele escutar, que ele não tá com nada no balaio.
1: É porque o balaio.
0: Mas nós gostamos dele assim mesmo, semana, viu? Mesmo assim nós gostamos dele. Você que é o cara, você que nós ama, você que nós brinca, você que nós caçoa, você que nós. Você é igual a peteca de nossa mão aqui. Falou! Dona Maria de Brumadinho, viu? Não esquece não, viu?
1: É porque peteca
0: Dona Maria
1: pena,
0: de Nova Era, não esquece não, viu, Ale? Viu, Edson Pena? Não esquece não, viu? Não esquece não.
1: Ai, ai, ai. Abraço, Alex é nota mil, Alex é sensacional, é muita gente, né? Muitas participações, coitado, ele passa apertado pra poder atender todo mundo. Graças a Deus e graças a vocês aí que fazem da Rádio Alternativa a melhor rádio do Médio Piracicaba, que é sensacional. Fala, Morena! Não, pra pagar lanche pra gente, assim, pagar as coisas nas festas, não. Não, eu não confio muito, não, fala a verdade, eu não confio muito quem não toma uma pinga. Eu não... Não, quem? Eu não confio muito não, Moreira. Você confia, Moreira? Não, quem não toma uma pinga de vez em quando, eu não confio muito não.
2: Ô, Pena, bom dia! Opa! Saudações aos cruzeirenses!
1: Valeu, meu irmão, Deus abençoe. Fala, Cristina, minha amiga do coração, bom dia.
3: Bom dia, Anderson Pena.
1: Não vale nada, mas
3: toca
1: eu gosto
3: retrovisor
1: de você.
3: Pra nós aí, fazer favor. Aqui. Falar pra você, não tem nada pra falar com você. Ai, meu Deus.
1: Você é boba, tem que encostar na cerca. Hã? Você é boba, tem que encostar na cerca. Ah, você é boba lá. Hã? Quem mais? Bom dia.
4: Ei, seu Pedro, bom dia. Por que que esses caras ficam mexendo tanto com você? Você é narigudo mesmo, hein?
1: Não,
4: sabe,
1: não.
4: Foi que fala, chama você de Naruto de Tucano, senhor?
1: Não é nada.
4: Mas esses caras plantam batata, senhor. Ô, mas a cara, eu queria que você passasse pra mim aí, antes que chove, né? Queria que você passasse Mirosmar. Ou então passasse Folha Seca com
1: tá
4: Mirosmar. Folha Seca com Mirosmar, pra você ver. Antes que chove, não olha a folha.
1: Tá
4: pronto,
1: bom.
4: Pena, bom dia, um abraço pra você.
1: Deus abençoe.
4: Pra todo mundo que tá curtindo a alternativa. É Laércio Tabira.
1: Todo mundo fala que você fica deixando o povo te xingar. Eu não deixo. Eu não deixo ninguém fazer nada, não. Tô autorizando ninguém a ficar me atrapalhando aqui a bênção do dia, não, hein? Vai fazer o quê, né? Eu não posso calar a boca de ninguém. Bom dia.
5: Bom dia, Anderson Pena. Tudo bem? Que é a Arlete da Capela Branca. Passou hoje. Passa uma música aí pra mim. O Eduardo Costa, do Eu, essa nova dele. Por isso, para você, família, Queiroz, família, Alex Ribeiro, família. Para meus filhos, Maiana e Marco Thiago. Para Reginaldo Alisson, Negão da Boca das Cobras, Massa Amaral, Leninha, Jussara Lúcia, para Maria José e família também, para Isabel, para os meninos do açougue, do Fausto. Um abraço, com Deus.
1: Beleza, eu fiquei sabendo aqui que o César está querendo ingresso, tá, para as meninas dele. Ô César, fala com você. Uai, vamos combinar esse negócio aí, ué. Combinar. Hã? Paga nada. César não tá pagando nem luz. Nem a luz. Não, apaga a luz ali na Cátia Lua, não apagou nem a luz. Paga nada pra gente, rapaz. Toda vez que eu tô lá e cai no cerrado, e fica sabendo que eu já vou lá e acelera, vai embora, só pra poder não ter que pagar nada. E eu peço mesmo. Hã? O que que acontece? Ah, entendi. O amigo mandou aqui, Anderson Pena, o que que você faz quando esse povo fica te enchendo a paciência? Foi oração, né? Oração, a gente faz oração. Primeiro para fortalecer ele, para que ele possa ter uma vida boa, esquecer da vida da gente. Primeira coisa que eu faço, oração. E peço a Deus muita paciência, né? Porque se eu não tiver paciência, eu deito o braço nesse povo. É, povo enjoado.

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1: Ele não
0: passou. Eu não sei o nome da música, só sei cantar música. E eu adoro essa música. Eu queria, eu

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0: agora são 11 horas, tá na hora de falar com Kinderly Brandão. Antes eu quero falar com ele, Cláudio Nascimento, lá da cidade de Barão de Cocais.
1: Tá no ar, senhor. Júlio Queiroz, o número um do Brasil. Aqui é o Cláudio Nascimento, Barão de Cocais. Quero mandar a música aí pra Davi.
0: Gripou?
1: Pra Romário aí, da Sincope aí. Toca pra eles aí um... caramba. Guns N' Roses aí, aquela boa que você sabe aí, manda pra nós aí. Ai, pai, para.
2: É, meu filho, tem que rir pra não chorar. Não é.
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4: Voltamos com mais o Informativo 91. O governador de Minas Gerais, Matheus Simões, assinou na semana passada um decreto que proíbe a publicidade de bets no Mineirão e em outros espaços públicos do estado. A medida também vale para locais como Mineirinho, rodovias estaduais, aeroportos e a rodoviária de Belo Horizonte. Ao justificar a medida, o governador afirma que o estado não tem competência para proibir a atuação de bets, mas pode impedir a publicidade dessas empresas em espaços públicos estaduais. O governador de Minas Gerais afirma ainda que promover uma atividade viciante em um espaço como o Mineirão, que recebe inclusive crianças, é uma prática ilegal conforme o Estatuto da Criança e do Adolescente. O governador explicou que as apostas esportivas provocam uma perda tributária superior a 600 milhões de reais por ano em Minas Gerais. O valor, de acordo com ele, corresponde a um prejuízo de arrecadação do ICMS, o Imposto sobre Circulação de Mercadorias e Serviços, e seria suficiente para construir um hospital regional no estado. O governo de Minas também vai orientar os municípios do estado sobre a adoção de medidas semelhantes. Eu volto daqui a uma hora com notícias da nossa região. Direto da redação, Kinderly Brandão.
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para fazer cócegas em um homem. O rapaz que a conheceu em uma palestra na igreja era tão tímido que fez o contato por e-mail e mandou um mapa detalhado dos seus pontos mais sensíveis, como peito, axilas e pés. O cliente passava uma hora inteira deitado em silêncio absoluto, com a janela aberta e o vento da tarde. A experiência era tão calma que parecia uma sessão de meditação para ambos. O que parecia um pedido super diferente acabou virando uma boa fonte de renda.

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1: Casa Bela, agora são 11:33. Adélia da Serra do Egito tá ouvindo a gente. Alô, Adélia, bom dia.

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5: Durante as férias em uma praia de New Jersey, nos Estados Unidos, pai e filho fizeram uma descoberta histórica ao encontrarem um dente de megalodonte, o maior tubarão que já existiu. Michael e o filho Bo, de 11 anos, caminhavam por um quebra-mar quando avistaram um fóssil de 3,6 milhões de anos preso a uma fenda estreita. Como o pai não conseguia alcançar o dente, o menino usou as suas mãos pequenas para puxar o achado raro com facilidade. A dupla levou o item a um centro de pesquisas local que confirmou a autenticidade da relíquia do predador pré-histórico, que podia passar dos 18 metros de comprimento. Tremendo de emoção, o pai comemorou muito o baita achado ao lado do filhão, que tirou a sorte grande no passeio.
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1: Alívio Passageiro. Para finalizar bem demais mais uma edição do nosso Bom Dia de hoje. 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

0: 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Fala aí se surpreender, amanhã eu vou falar mais, mas estamos fechando aqui pro mês de novembro, se Deus quiser, o Forró do Pena, edição de JM. É, vou confirmar a data direitinho aqui, mas estamos já negociando aqui o Forró do Pena. Conversei aqui agora com o Thiago Martino, conversei também com a Sônia, lá do Ideal. O que que você acha, hein, do Forró do Pena em João Molevade? Amanhã eu vou fazer uma enquete, se a turma for favorável da região, eu vou estar com certeza apresentando mais uma edição do nosso Forró do Pena, dessa vez aqui em João Molevade, tá? E desde já, convidando a turma toda aí pra poder participar com a gente. Então amanhã eu vou fazer uma enquete e vamos descobrir se a turma aqui de João Molevade gosta de um forró. Vamos fazer o melhor forró da sua vida, pode ter certeza disso, bichão. Beleza, bichão? Um abraço do tamanho do mundo pra todo mundo. Tá chegando Pão da Palavra com o padre Ricardo Caricati. Na sequência tem o Informativo 91 e logo após tem Mauro Luciano e Alternativa Esportes. Valeu, amanhã a gente se fala às 8 da manhã.
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0: Alternativa 11:47.
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Olá, meu irmão, olá, minha irmã ouvinte, saúde e paz, Deus te abençoe. Hoje o Evangelho nos fala que recomeçar é possível quando há o arrependimento. O Evangelho de hoje nos diz: naquele tempo, Jesus disse aos seus discípulos: é inevitável que aconteçam escândalos, mas ai daquele que produz escândalos. Seria melhor que lhe amarrasse uma pedra de moinho no pescoço e o jogasse no mar, do que escandalizar um desses pequeninos. Prestai atenção. Se teu irmão pecar, repreende-o. Se ele se converter, perdoa-lhe. Se ele pecar contra ti 7 vezes num só dia, e 7 vezes vier a ti dizendo: estou arrependido, tu deves perdoá-lo. Os apóstolos disseram ao Senhor: aumenta nossa fé. O Senhor respondeu: se vós tivesseis fé, mesmo pequena como um grão de mostarda, poderias dizer a esta moreira: arranca-te daqui e planta-te no mar, e ela vos obedecerá. Palavra da salvação. Recomeçar é possível quando há o arrependimento. O Evangelho de hoje nos fala que precisamos evitar os escândalos, perdoar o irmão e ter fé, mesmo diante de situações impossíveis. Jesus começa o Evangelho de hoje admoestando sobre os escândalos, como isso é prejudicial, pior que a morte. Uma leitura superficial dessa passagem diria que Jesus vai afirmar que é melhor perder a vida do que causar escândalos, quando diz que seria melhor amarrar uma pedra de moinho no pescoço e o jogar no mar do que causar escândalos. Isso não é uma sentença de morte. Mostra a gravidade que um escândalo pode causar, algo tão danoso quanto a perda da vida, algo tão prejudicial como a morte. Os escândalos causam um prejuízo muito grande na vida de quem os comete e no coração dos outros, que ficam escandalizados e geram neles alguns movimentos interiores, como decepções, raiva, ódio, desprezo, incredulidade e falta de motivação. Quantos danos causam para

e para os outros que estão ao redor daqueles que cometem escândalos. Os escândalos são atitudes e comportamentos que não estão coerentes com determinados segmentos de vida. Se fiz uma escolha para a vida, essa escolha precisa ser coerente com o comportamento que preciso ter, com as escolhas e decisões que vão norteando a conduta diária. Se fiz uma escolha para o matrimônio, não posso ter comportamentos contrários a essa escolha. Se fiz uma escolha para ser um profissional, seja qual for a área, não posso ter comportamento contrário àquela escolha que fiz. Se fiz uma escolha para ser cristão, não posso ter um comportamento contrário a essa verdade que assumo. Vida incoerente, atitudes insensatas, comportamentos imprudentes, atos desprovidos de comportamento éticos e coerentes causam estranhamento aos olhos dos outros, causam repulsa e julgamentos que se percebem que o ato não condiz com a condição de vida. Pessoas assim são desacreditadas por outros e por um grupo social. Atitudes incoerentes entre casais chega a ponto de um não mais acreditar no outro. Atitudes incoerentes de políticos causam uma descrença em suas falas e no grupo que eles representam. Qualquer pessoa de envolvimento de conduta social, quando erra, gera uma ação contra si e contra o grupo que ele representa. Nada daquilo que fazemos tem repercussão somente em nossa vida. Por isso Jesus compara os escândalos com uma gravidade de morte. Por isso diz que é melhor a morte do que os escândalos. Eles geram mal para si, para o outro ao redor, ao grupo que o representa e às pessoas diretamente ligadas à situação. Vai dizer que é inevitável os escândalos. Eles acabam acontecendo. Mas ao anunciar algo tão prejudicial, anuncia também a capacidade de superação, o arrependimento e o perdão. Fala de algo tão prejudicial como a morte, que é o escândalo, e logo após fala do perdão, diante do irmão que arrepende-se, ensinando que é preceito divino, mesmo diante do erro, perdoar. Todos temos o direito de recomeçar, quando verdadeiramente ao arrependimento. Não podemos ser coniventes com os erros, principalmente quando estes são graves, mas a misericórdia é também um caminho da cura, da superação, da remissão da gravidade de um ato. Quantas pessoas, diante de situações erradas, no momento do arrependimento, recebem a misericórdia de Deus? Vai e não peques mais. Perdoados são os teus pecados, ou hoje mesmo estará comigo no paraíso. Mesmo diante de algo grave, contrário à verdade da palavra de Deus, se há o arrependimento verdadeiro, há possibilidade de recomeço. Mas é necessário o arrependimento. Caso contrário, a situação volta novamente. Se não há o arrependimento, há sim a necessidade de um ato que impeça a situação de ocorrer novamente. Entra aí o processo punitivo para impedir o ato. Mas se há o arrependimento, é possível o perdão e a mudança. Por isso fala do perdão e fala da fé. Mesmo que tenha ocorrido algo de natureza grave, é possível ser mudado. Se o perdão e o arrependimento for concebido, a natureza de uma gravidade pode ser atenuada diante de Deus e das situações ocorridas, caso aconteça verdadeiramente o arrependimento. A matéria de mudança é o arrependimento. Se não houver o arrependimento, a situação se repete. Caso haja, a mudança é possível. Diga a esta árvore que arranca-te e vai para outro lugar. Ela te obedecerá. Quando houver uma fé verdadeira, sustentada pelo arrependimento e o desejo de recomeçar, Deus sempre nos dá a oportunidade de recomeço. Alguns homens nunca dão aos outros o direito de recomeçar. Alguns dão, mas ficam sempre lembrando dos erros do passado. Mesmo diante dos erros, quando há verdadeiramente o arrependimento. O arrependimento é um movimento do coração para a mudança de um comportamento. Mudar é possível, mudar é necessário, mudar é divino. Se teu irmão pecar, repreende-o.

0: Se ele se converter, perdoa-lhe. Se ele pecar contra ti 7 vezes num só dia e 7 vezes vier a ti dizendo estou arrependido, tu deves perdoá-lo. Que o Senhor nos dê um coração capaz de compreender essa palavra e de perdoar verdadeiramente o irmão de todo o coração. Saúde e paz. Que desça sobre nós a bênção de Deus Todo-Poderoso, Pai, Filho, Espírito Santo. Amém. Deus abençoe a todos.
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3: Voltamos com mais notícias. A partir de hoje, a TV Globo promove uma série de entrevistas com candidatos à presidência da República. Renata Vasconcelos e César Tralli comandam as entrevistas ao vivo logo após o Jornal Nacional. A conversa com cada candidato vai ser transmitida pela Globo e pode ser acompanhada também pelo Globo News e G1. Essa é a primeira vez que as entrevistas com postulantes ao Palácio do Planalto são exibidas depois do Jornal Nacional e não dentro do jornal. A novela Quem Ama Cuida vai ser apresentada na sequência. Para as sabatinas foram convidados os 6 candidatos mais bem colocados na pesquisa de intenção de voto divulgada pela Quaest em 14 de agosto. A ordem das entrevistas foi definida por sorteio. Nesta segunda-feira, o entrevistado é o ex-governador de Minas Gerais, Romeu Zema. Amanhã, o entrevistado é Ronaldo Caiado. Na quarta-feira, vai ser a vez de Renan Santos. Por sua vez, Lula vai ser entrevistado na quinta-feira, Flávio Bolsonaro na sexta-feira e Augusto Cury no sábado, fechando as entrevistas. Neste período, Ana Paula Araújo e Márcio Bonfim vão apresentar o Jornal Nacional nos estúdios da emissora. Eu volto em breve com mais notícias. Direto da redação, Kinderly Brandão.
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6: Boa tarde, Maurão.
7: Olá, muito boa tarde, muito boa tarde. Começando a Alternativa Esporte comigo, Mauro Luciano, nesta segunda-feira, dia 24 de agosto de 2026, agora 12:03, e a gente vai falar sobre Cruzeiro e Atlético. Cruzeiro surpreende, vence o Flamengo e vai pro clássico mais animado. E o Atlético? O Atlético poupa jogadores, empata no Rio Grande do Sul contra o Internacional e promove a estreia do meia Fred. Começando a Alternativa Esporte comigo, Mauro Luciano, 12:03, a gente vai falar muito sobre o Cruzeiro, muito sobre o Atlético, e o jogo de mais cedo foi o jogo do Atlético contra o Internacional, lá no Beira-Rio. Atlético e Internacional empataram por 0-0, porque também, né, o Alaminda também ajudou demais a Internacional a ficar com o placar de 0, né, 0-0. Esse placar de 0-0, o Alaminda, não criticando o Alaminda, mas ele, se fizesse aquele gol que ele passou do zagueiro, passou do goleiro, passou de mais um zagueiro e chutou rasteirinho devagar, né, para ir mais um defensor do Internacional ir lá e tirar essa bola. O que que acontece? Aquele gol faria o Atlético chegar, né, a 35 pontos aí, com um jogo a menos do que a maioria dos clubes que estão acima dele na tabela, e chegar a 39 pontos, né, no final das contas aí. Mas o Cruzeiro, o Atlético, não conseguiu aproveitar as oportunidades que teve, principalmente essa com a Lamida. Mas falando aí do Atlético, foi um jogo onde o Atlético apresentou aí principalmente o zagueiro Vitão, né, um jovem zagueiro, estatura muito, muito boa, né, um cara que se posicionou muito bem, estreou muito bem, estreou não, né, jogou como titular, né, muito bem também. E tivemos aí, né, mais uma vez o Castanho entrando no segundo tempo. É um cara que dá mais versatilidade ali no meio campo, uma marcação muito apurada, marcação muito em cima, poucos erros de passe, né, e muito acerto aí em roubada de bola, né. Então aí o Kevin Castanho, né, entrou muito bem também na partida. E tivemos a estreia, não é reestreia, estreia do Fred com a camisa do Atlético na equipe principal, na equipe profissional. Ele saiu do Atlético nas categorias de base, pra quem lembra, foi pro Internacional, depois foi pra fora, passou por Manchester, Shakhtar, estava agora no Fenerbahçe da Turquia. Então, ele retornou, fez a sua estreia como camisa 7 do Atlético. Foi muito bem, é um cara que tá com muita vontade, tem muita experiência e eu acho que vai somar muito no Atlético. Ele herdou aí a camisa 7, que era do Hulk, né? Inclusive, o Hulk é o carrasco do Cruzeiro vestindo a camisa do Atlético. Ele foi o carrasco do Cruzeiro vestindo a camisa do Atlético. Então, o Fred tem essa situação aí também, né, para poder dar continuidade, né, no que o Hulk foi para o Atlético em clássicos. Então o Fred tem essa missão aí, né? Tava achando a palavra aqui, né? Então é a missão aí do Fred, de tentar fazer pelo menos próximo do que o Hulk fez, né? Principalmente na chegada dele, 2021, 2022, 2023 ali, o Hulk sempre dando trabalho, até 2024 também, mas sempre dando trabalho aí pro setor defensivo do Cruzeiro. E o Fred chegou, estreou, Barba Domingues colocou ele para jogar, né? O segundo tempo e deu muito resultado. É um cara que tem uma marcação muito boa e uma avançada ao ataque também muito boa, né? Além da marcação, porque ele é volante também. Ele é meia central, mas é volante também. Pode jogar como volante, pode jogar como meia, pode jogar como o mais avançado também, né? E é um cara que ele queria vir para o Atlético, ele queria jogar no Atlético. É atleticano, é de BH, né? Naqueles vídeos dele se apresentando também, sempre falando que é atleticano, era o sonho dele. E o Barba Domingues, será que o Barba Domingues gostou da estreia do Fred diante do Internacional no Beira-Rio? Paulo Domingues, depois do empate, falou e eu trago agora pra vocês no Alternativa Esporte.
8: Em relação ao Fred, antes do jogo, você até brincou comigo, ele quer muito jogar, mas a gente tem que controlar, porque ele chegou há pouco. O que você ganhou com a chegada do Fred, tanto em termos técnicos, quanto em termos de liderança? Por exemplo, a gente viu que ele entrou como capitão do time.
9: Sim, as duas. É uma qualidade que ele tem. Eu não posso dizer nada, porque tudo, vocês conhecem melhor que eu a ele. E a liderança, claro. Ele chegou para ganhar. E toda essa energia que ele tem, que chegou com toda a energia, não só dele, sino ao redor dele. Temos que pegar essa energia, trabalhá-la, fortalecê-la e unir todas essas partes para ser um melhor time.
7: Ele querendo aproveitar aí também, né, a energia do Fred e passar essa energia até para os jogadores também, né? E o próprio Fred, a gente viu aí o Eduardo Domingues satisfeito, né, empolgado com o Fred, aumentar essa energia dele. E o Fred, será que tá feliz após essa estreia aí com a camisa do Atlético? Ele falou e eu também trago para vocês no Alternativa Esporte.
10: Na verdade, tô muito feliz de estrear com essa camisa do Atlético. Sei que não foi uma grande partida, ainda entrando no ritmo, mas valeu a entrega de todos, é isso que é o importante. Poderiam ser saído com a vitória, mas vai ser um bom jogo. Agora temos um clássico pela frente, é mudar a chave, que é um jogo de Copa. Sabemos também da dificuldade do jogo que vai ser, mas nós temos uma grande equipe, um grande elenco e vamos buscar a classificação.
11: Se precisar, você está pronto para 90 minutos?
10: Eu vinha jogando lá, tem uns dias que eu não treinava, mas se precisar, a gente se doa aos 90 minutos, 110, o que for.
7: O Fred totalmente animado aí pra esse clássico. E essa animação, essa empolgação, ela é passada pros jogadores, né? E foi no momento certo, está sendo no momento certo, que o Atlético tá a 11 jogos de invencibilidade e está aí a pouco mais de 24 horas de um clássico, né, que vai definir aí uma classificação para a semifinal da Copa do Brasil. Então, assim, essa empolgação dele passa para os jogadores. Isso aí é lógico. A forma que o cara tá falando, dá para perceber que o cara tá empolgado, tá feliz, tá satisfeito. A forma que ele jogou, né, o segundo tempo, mostra que realmente ele está com vontade. Ele quer jogar. E eu tô vendo isso em um outro jogador que, quando chegou ao Atlético, falou que ele queria vir para o Atlético, ele queria jogar no Atlético, que é o Kevin Castanho. Estava lá com o extracampo com o River, mas não é extracampo de balada nem nada, é um extracampo com a diretoria, né, do River Plate, com a comissão técnica. E ele veio, e ele chegou ao Atlético, está também mostrando energia, vontade, e isso passa para todo mundo. Eu acho que é muito importante isso acontecer. E o Atlético agora tem que pensar, né, no Cruzeiro, já tem que pensar no jogo de amanhã, né? E tem problemas na zaga, porque tem o Lianco fora, né? Usou aí uma zaga alternativa, né, inclusive com o Vitão, e o Barba inclusive falou do Vitão, né? Se confia no Vitão ou não confia? Como é que foi esse jogo, essa entrada aí do Vitão na partida como titular? O que o Barba achou disso tudo e se ele confia realmente no Vitão?
9: Sí, sabíamos de media que era un time joven. Sabíamos que por momentos experiencia podría llegar a jugar en contra, mas la primera etapa fue bien jugada, nos faltó llegar a situaciones de finalizar mejor las jugadas que se construyeron, mas no creo que sufrimos, son Xuchi que Keverson defendió bien a Carbonero. Esa fue la más difícil.
12: Na verdade, ele está dizendo ali, primeiro, antes de falar do Vitão, né, do setor defensivo, e ele falou, né, que ele a falta de rodagem, de experiência dele, a juventude dele, podia atrapalhar, e não atrapalhou pela visão do Barba Domingues, e eu acredito também que não, pela partida, não atrapalhou. E realmente, o Carbonero, acho que foi uma ou duas oportunidades que o Internacional teve de mais perigo de gol, né, bola aérea, né, deu muito certo também. Ele adiantou muito a marcação, então ele antecipava muito essas bolas aí entre o meio campo e a entrada da grande área do Internacional. Eu acho que isso ajudou demais e vamos continuar ouvindo aqui o Barba Domingues.
9: E nós tivemos a mais clara da partida. Mas se não somos certeiros nesta partida, vamos sofrer. Mas eu estou contente con la partida de los jóvenes, como Cissé, como Vitão, como Pacini, ellos jugaron grandes juegos, sobre todo Vitão, era su primera partida no brasileiro. Entonces, yo estoy muy contento porque todos pasamos ese momento, y es muy importante para él y para el grupo, para el club. Eu falei uma ou duas coletivas passadas de que eu confiava muito nele. Estava crescendo, estava fazendo um grande trabalho. Então, temos que ter paciência e dar o espaço que ele tem ganhado.
12: Ter paciência realmente e dar o espaço que ele vem conquistando, né? Que ele vem ganhando. Eu tive a oportunidade de acompanhar, né, esse ano ainda, né, sempre tá falando isso aqui, duas vezes no CT do Galo, acompanhar o treinamento, e a vontade do Vitão, muitas vezes, ela ultrapassa até a vontade de outros jogadores que estão lá. Então, assim, a vontade dele, até nos treinamentos, é impressionante. E a gente viu isso no jogo, né, do final de semana contra o Internacional. Então, o Atlético tá no caminho certo. O Cruzeiro tem uma equipe mais qualificada? Sim. Tá melhor na tabela de classificação? Sim. Ou até tá com um jogo a menos, mas não tem problema. Né? Mas o Cruzeiro vai jogar em casa? Sim. Né? Então o Cruzeiro tem um favoritismo nesse primeiro jogo. Mas vai contar com um Atlético, que está 11 jogos invicto, uma defesa pouco vazada, mais consistente, um setor defensivo, né? Na verdade, mais consistente. E vai ser um grande jogo. Vai ser um grande jogo. Então compensa o torcedor assistir, ou ir ao estádio, ou assistir pela TV. Porque vai ser uma grande partida. E tomara que essa partida não tenha confusão, igual foi o Campeonato Mineiro, a final. Pode ser igual ali o último jogo pelo Brasileirão, até de ganhou de 3-1 no Mineirão. Pode ser igual aquela ali, sem confusão. Lógico que tem uma coisa ou outra e tal, mas é de clássico. Mas sem agressão. Pelos jogadores e principalmente por você, torcedor, que vai ao estádio, por você, torcedor, que vai ficar na cidade, que vai acompanhar de um bar, de casa, vai sair, você tá com a camisa do Atlético, do Cruzeiro, vê um ou outro com a camisa do rival, não brigar, né? É esporte, o esporte é saudável, o esporte, pra mim, o esporte, psicologicamente falando, é ótimo também. Né? A parte psicológica também manda muito, é uma distração. É lógico que para muitos torcedores passa raiva, né? O Cruzeiro passou, né, na eliminação contra o Flamengo, o Atlético também já passou, né? E é lógico. Mas é uma alegria diferente, é uma

0: treinando para se encontrar, para entrar em confronto, né? Aqui em Jamonevade é muito difícil isso acontecer, né? E tomara que continue. Que você que vai ficar em casa, vai sair ou vai ao estádio, que vá da melhor forma possível para voltar com saúde, para voltar bem para casa também. Né? A gente vê tanta tragédia acontecendo aí, você sai de casa e não volta para casa. Então, que isso sirva de exemplo. Né? E por falar em clássico, a gente vai falar do Cruzeiro, que venceu de virada, né, o Flamengo, e venceu, e no segundo tempo convenceu, e convenceu muito. Né? O Cruzeiro jogou um primeiro tempo muito abaixo da média, assim como foi lá um dos tempos também no Maracanã, muito abaixo da média, mas o Cruzeiro conseguindo reagir no segundo tempo, e o Matheus Pereira, ele colocando o seu papel aí de um dos principais, se não o principal jogador do Cruzeiro hoje. Né, o Caio Jorge, né, tá em baixa realmente, né, o Gerson tá em crescimento, né, e o Matheus Pereira sendo o principal jogador do Cruzeiro e mostrando e assumindo a responsabilidade também. Né, muitos torcedores, até que eu converso na rua, ah, o Matheus Pereira é muito marrento, é muito mascarado, muita gente fala assim comigo, né, e realmente ele é meio marrento sim, só que ele tem que assumir a responsabilidade, que ele é o melhor jogador da equipe. Ele tem que assumir essa responsabilidade de principal jogador. Essa responsabilidade mesmo ele tem que assumir. Né? E além dele, outros jogadores também, né? E o Arthur Jorge ficou satisfeito com o jogo, principalmente o segundo tempo ali, né? E citando alguns jogadores, de jogadores quando são substituídos, né? Assumirem essa responsabilidade aí, isso corresponder, né, a solicitação do técnico. E o Arthur Jorge, ele citou isso ontem, eu achei essa fala dele aqui bem bacana, e eu vou trazer essa fala do Arthur Jorge aqui para vocês agora. Na verdade, eu vou trazer uma outra primeiro aqui, que eu acho que é bem, bem interessante também, antes do Arthur Jorge. Tem uma outra aqui do Arthur Jorge falando principalmente aí do Matheus Pereira. A gente tava falando do Matheus Pereira, eu vou trazer ela antes, depois a gente traz a outra do Arthur Jorge, tá? Defendendo o camisa 10 do Cruzeiro, Matheus Pereira, né? Que decidiu aí o jogo, a vitória pro Cruzeiro diante do Flamengo no Mineirão.
1: A crítica vai estar sempre presente connosco, não adianta, nós podemos, e eu já disse isto aos meus jogadores também, se nós não tivermos a capacidade de suportar a crítica ou a pressão, estamos no sítio errado. E estamos no sítio errado porque no Cruzeiro não chega a ganhar um jogo de 4 em 4 ou de 5 em 5. No Cruzeiro nós temos que ganhar regularmente, ou pelo menos competir para ganhar. Agora, eu também acho, e em relação às críticas, acho que, e quando são individualizadas, acho de mau senso, porque o Matheus é o melhor jogador do campeonato brasileiro, os números registam isso, naquilo que é o seu desempenho, naquilo que é a sua performance. Nós podemos criticar um jogador por um jogo que eu não acho que mereça sequer, mas faz parte daquilo que é o nosso meio tem muito esta característica de facilmente criticar. E parece que se acenderam as luzes vermelhas quando fomos eliminados da Libertadores, porque parece que afinal estava tudo errado. Não se esqueçam que nós vimos do 20º lugar do campeonato para aquilo que é o 5º lugar hoje. Estamos nesta altura só na competição da Copa também, e temos que ter a capacidade de encontrar aqui algum equilíbrio naquilo que são as nossas análises e na forma como nós absorvemos o ruído. E nós,
0: na verdade, ele colocou aí, fez uma observação aí bem interessante, né? Ele chegou ao Cruzeiro, o Cruzeiro lanterna do Campeonato Brasileiro. Hoje o Cruzeiro é o 5º colocado do Campeonato Brasileiro. Então, assim, a evolução do Cruzeiro com o Arthur Jorge foi gigantesca. Porque o Cruzeiro com o Tite era totalmente desorganizado. Se o Tite tivesse ficado no Cruzeiro até a 10ª rodada, não lembro qual que ele ficou, mas até a metade do primeiro turno, vamos colocar aí, né, um pouco mais a 10ª rodada, o Cruzeiro estaria em outra situação hoje. Talvez não teria o Arthur Jorge, que é um excelente técnico. Então é importante ver a evolução. E o que ele falou lá, a eliminação

0: pode mostrar que tá tudo errado. Na verdade, não tá tudo errado no Cruzeiro. Foi eliminado. É mata-mata. Enfrentou uma das equipes mais qualificadas, uma das melhores equipes da América do Sul. Né? Ah, você tá diminuindo o Cruzeiro? Não. Foi o Pedrinho que disse isso também. Eu tô concordando com o Pedrinho, que pegou, depois da eliminação, o Cruzeiro não mereceu, o Flamengo foi melhor. É uma das principais equipes do Brasil e do continente, né, sul-americano. E é verdade, não tá tudo errado. Não tá tudo errado. Né? Então o Cruzeiro agora tem Copa do Brasil e tem Brasileirão. Na Copa do Brasil, em uma disputa que eu acho que esse ano vai ser mais difícil pro Cruzeiro do que foi o ano passado. O ano passado, um Atlético com troca de técnico, desorganizado, perdeu as duas partidas. Hoje, o Cruzeiro enfrenta um Atlético mais qualificado do que enfrentou no ano passado. Vai ser mais difícil. Mas tem um favoritismo do Cruzeiro porque é uma equipe mais qualificada. Tecnicamente, no papel. Mas jogo é jogado. O Atlético ganhou do Cruzeiro com o pé nas costas no último jogo, último clássico, pelo Brasileirão, né? O primeiro turno. Foi um pé nas costas, ganhou de 3-1, fácil. O Cruzeiro deu trabalho? Não deu trabalho. Então o Atlético tem que tentar melhorar. E o Cruzeiro tem que tentar melhorar para esse jogo que. Quem está melhor nem sempre ganha. Quem está melhor nem sempre ganha em clássico. Vamos continuar ouvindo o Arthur Jorge.
1: Nós temos que ser muito capazes de blindar aquilo que é o grupo aqui dentro. Tivemos uma conversa muito importante ontem, uma conversa muito, muito interessante ontem também. Eu senti que os jogadores hoje estavam extremamente motivados, volto a dizer, para perceber de que de facto nós sabemos onde erramos, nós sabemos aquilo que fizemos bem. E nós sabemos, acima de tudo, que podemos e devemos fazer sempre melhor. E hoje o resultado traz-nos isso, volto a dizer, em três jogos muito equilibrados, onde, de facto, jogamos contra uma equipa de grande nível, de grandes soluções, de grande obrigação também, para aquilo que são as competições que tem, e onde nós hoje não somos heróis porque perdemos, da mesma forma que não somos medíocres porque fomos eliminados da Copa Libertadores. Portanto, eu acho que isto tem que ser uma avaliação mais abrangente, mais capaz de percebermos aquilo que é o trabalho que é feito. Hoje estamos satisfeitos, mas sabemos que daqui a dois dias temos que voltar a ganhar. Portanto, não há margem para o que quer que seja, e é isto que eu quero que haja nos meus jogadores. Essa capacidade de podermos emocionalmente absorver e controlar aquilo que vem de fora, porque de dentro nós sabemos bem aquilo que fazemos, e poder depois ter a resposta dos jogadores que, mesmo com pouco ou menos tempo de jogo, acabam por ter este desempenho. João Marcelo, Villalba, o Fagner tem alternado um bocadinho agora esta parte final, portanto, jogadores que têm este desempenho porque treinam bem. Porque,
0: né? Porque treinam bem e estão substituindo, né, os titulares com qualidade. Então o Arthur Jorge falou um negócio muito importante ali. Quem tem que comemorar a vitória, o elenco tem que comemorar depois da partida, aquele dia ali, no outro dia, acabou o jogo, já era, agora é clássico, é amanhã, é terça-feira. Quem tem que pensar nisso é o torcedor. Quem tem que comemorar é o torcedor. O jogador, ele é profissional, né? E o jogador profissional já tem que pensar agora, acabou o jogo, se concentrar agora pro clássico. E isso é certo, e é isso que ele falou, que ele está tentando passar pros jogadores. Esse profissionalismo não tem oba-oba, é pé no chão, é concentração, é um jogo de cada vez. A gente via isso muito com o Bernardinho do vôlei, para quem lembra, que inclusive foi eliminado. Brasil foi eliminado, né? Do masculino, mas é essa nova geração de vôlei, porque a antiga ganhou tudo. Até uns anos atrás, ganhou tudo. Tudo. Né? Então é a mesma fala, é todo dia uma coisa. Bernardinho sempre fala: você quer ser melhor? Você tem que treinar mais. Chega mais cedo, treina mais. Se prepara melhor. A vontade de se preparar tem que ser maior do que a vontade de vencer, né? de jogar, né? Não é isso que ele fala? A vontade de se preparar tem que ser maior. Então ele tá certo. Então a preparação, a vontade de se preparar tem que ser maior. Jogou, acabou. Aquele jogo ali é passado do Flamengo. O juiz apitou, é passado. Comemora ali na hora, entrou no vestiário. Opa, foco agora é pra frente. E tá certíssimo, né? E um cara também que gosta do Cruzeiro, tá se esforçando muito, né? Foi pro Cruzeiro, né? É o Matheus Henrique, que é um cara que se esforça muito, tem suas limitações, mas a torcida gosta dele porque se esforça muito. E ele falou depois da partida, e eu também trago pra vocês no Alternativa Esporte.
2: Cara, o teor foi esse, né? De que a gente não podia ficar pensando naquilo que já tinha acontecido. É como na vida, né? Às vezes já te acontece alguma coisa ruim na tua vida, não pode ficar olhando pra trás, tem que levantar a cabeça e seguir em frente. O teor foi basicamente assim, o principal foi esse, né? De que a gente tinha a oportunidade de dar a resposta positiva 3 dias depois. E graças a Deus a gente foi feliz. Foi até emocionante, né? Um gol no final, faz o gol, acaba o jogo. Então, eu acredito que a gente mereceu e a gente lutou muito por isso. Mas como eu falei, não foi fácil. Não foi fácil porque ser eliminado nunca é legal.
0: Ser eliminado nunca é legal. Baqueia, né? Todos tiveram uma baqueada aí grande, eu acredito que sim. Mas o Cruzeiro deu uma volta por cima neste jogo. Agora, tem que dar continuidade no decorrer da temporada, né? Como Arthur Jorge falou, não tá tudo errado. Mas se... vai ser eliminado agora da Copa do Brasil. Opa! Aí o sinal já acende mais uma vez com uma luz mais forte. Né? O Brasileirão começa a cair na tabela. Opa! Aí algo tá acontecendo. Né? Algo tá acontecendo. Inclusive, tem um elenco muito qualificado. O Pedrinho está qualificando o elenco do Cruzeiro ainda, não qualificou totalmente, né? A gente sabe que mais jogadores vão chegar, mas para essa temporada, para esse resto de temporada, eu acredito que não vai mudar muito disso. Eu acredito que vai ser realmente esse time aí. E agora mostrar serviço. Só que tem do outro lado o Atlético também, que quer mostrar serviço, tá 11 jogos sem perder. Então vai ser uma grande partida, vem dizendo. Quem assistir esse jogo não vai perder nada. E na quarta-feira a gente vai conversar sobre isso. E na terça-feira, que é amanhã, no caso, a gente também vai começar aí este pré-jogo desse grande clássico, o maior clássico mineiro e um dos maiores clássicos do Brasil. Dessa vez, Cruzeiro e Atlético. Próxima semana, Atlético e Cruzeiro. Amanhã eu vou trazer todos os detalhes para vocês, possíveis escalações, né? O público até o momento também, a gente já vai buscar tudo isso pra você, fazer uma análise geral aí de pré-jogo de Cruzeiro, Atlético e Cruzeiro, dessa grande, pra mim já é a primeira final deles, né? O Cruzeiro tem uma final da Libertadores, até que não teve ainda uma final aí com uma equipe, né, muito superior, mas é a primeira final dos dois juntos. Então a gente vai ver isso, e é amanhã, e eu tô chegando ao finalzinho do Alternativa Esporte. Fique agora com o Jornal da Itatiaia à Tarde, e amanhã eu tô de volta ao meio-dia. Uma ótima segunda-feira para todo mundo, uma ótima semana para todo mundo. Amanhã eu tô de volta. Forte abraço, fique com Deus e até amanhã.
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4: Recuperação extrajudicial. Mulher é presa por golpe de viagens falsas. Nova Zelândia debate sobre idade mínima para uso de redes sociais.
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4: Meio-dia, 31 minutos, boa tarde. Hoje é segunda-feira, 24 de agosto de 2026. Com produção de João Vitor Lino e edição e apresentação de Fernanda Viegas, começa agora o Jornal da Itatiaia Tarde. Duas pessoas perdem a vida e outras 20 ficam feridas após carreta invadir a contramão de direção e bater em ônibus na região central de Minas Gerais.
6: Trânsito ainda está bem lento na região, fluindo, né? No trecho de pista simples, uma faixa para o sentido Brasília e outra para o sentido Belo Horizonte. Permanecem internados em estado grave 3 passageiros do acidente da BR-040 na cidade de Capim Branco.

0: Região central do estado. São eles um bebê de 10 meses, uma mulher de 32 anos e um homem que está entubado e que deu entrada sem documentos. Ao todo, 24 vítimas foram trazidas aqui para o Hospital Municipal de Sete Lagoas, também na região central de Minas. Outros pacientes socorridos ao Hospital Municipal de Contagem, na Grande BH. Conforme a aviação Pássaro Verde, 27 passageiros e o motorista estavam a bordo do ônibus que saiu da cidade de Minas Novas, no Alto Jequitinhonha. A mãe do bebê sofreu uma fratura exposta no braço e passa por cirurgia neste momento. Como a Itatiaia vem acompanhando, né, desde as primeiras horas da manhã, no fim da madrugada, uma carreta invadiu a contramão do quilômetro 491 da BR-040 e atingiu um carro de passeio e depois esse ônibus da aviação Pássaro Verde. Duas pessoas morreram e o trânsito ficou muito complicado lá por horas. Com o impacto da batida, os veículos pegaram fogo, então os bombeiros tiveram que conter as chamas durante toda a manhã. Repórter Clever Ribeiro.
1: A Polícia Rodoviária Federal informa que a pista está completamente liberada. Meio-dia, 33 minutos, rodovia no sul de Minas é interditada até o início de 2027.
2: Começou nesta segunda-feira a interdição total da rodovia MGC 383 entre Itajubá e Maria da Fé. A informação é do Departamento de Estradas de Rodagem de Minas Gerais. E o motivo é a obra de contenção de encosta no trecho. A interdição deve ser contínua até o dia 12 de setembro, quando deverá acontecer uma liberação parcial para veículos leves. A liberação total está prevista para fevereiro de 2027. O DER divulgou uma rota alternativa para quem precisa circular entre Itajubá e Maria da Fé. Continuar na própria MGC 383 em direção a Cristina, seguindo depois pela MG 347 com acesso ao município de Pedralva, passando por São José do Alegre, depois acessar a BR 459 em direção a Itajubá, passando por Piranguinho. O desvio acrescenta quase 65 quilômetros ao percurso. Do sul de Minas, repórter Estela Torres.
1: Meio-dia e 34. A seguir, Receita Federal libera hoje consulta ao quarto e último lote do Imposto de Renda.
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9: A Polícia Federal encontrou indícios. 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Por documento deve informar de forma clara. 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
1: Meio-dia, 36 minutos, a Braskem pede recuperação extrajudicial para renegociar dívida de 54 bilhões de reais. O pedido foi apresentado nesta segunda-feira à Justiça de São Paulo. A empresa vai ter 90 dias para definir

0: plano de reestruturação dos compromissos junto aos credores, com possível mudança nas condições de pagamento em relação a prazos e valores. Os maiores credores são os detentores de títulos como BNDES, Banco do Brasil, Itaú Unibanco, Bradesco e Santander, que precisam aprovar o plano de reestruturação. O plano também depende de homologação da justiça. Nos Estados Unidos, a Braskem Idesa, parceira da empresa com o grupo mexicano Idesa, também tentou um acordo para reduzir uma dívida de US$ 920 milhões, o que equivale a R$ 4.780 milhões. A Braskem é uma das maiores empresas petroquímicas do Brasil, com atuação nas Américas, na Europa e na Ásia, com clientes em mais de 70 países. A empresa produz resinas termoplásticas, como polietileno, usadas em embalagens, sacolas, filmes plásticos e frascos, polipropileno, usado em autopeças, potes, tampas e utilidades domésticas, PVC, utilizado em tubos, conexões, mangueiras e na construção civil, e polietileno verde, utilizado em plástico de origem renovável, derivado da cana-de-açúcar. A recuperação extrajudicial é um instrumento que permite a renegociação de débitos com credores fora de um processo tradicional de recuperação judicial. Agora, 12:38.
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2: Boa tarde. Uma segunda-feira movimentada no mercado financeiro brasileiro. No mercado financeiro global, um dia mais tranquilo, já que o presidente Donald Trump não elevou o tom nas conversas com o Irã. O preço do barril de petróleo cai e isso justifica a queda das ações da Petrobras. Se não fosse isso, o índice Bovespa poderia estar subindo ainda mais, já que os bancos seguem em alta firme, recuperando parte das perdas da semana passada. E temos também uma alta significativa nas ações das siderúrgicas. As ações da Uzi Minas, da CSN, sobem mais de 7% com a possibilidade de uma conversa com Donald Trump e o governo brasileiro sobre a questão das tarifas impostas a este setor. Além disso, mais uma recuperação extrajudicial. Essa era esperada, é a da Brastemp, com dívidas de quase US$ 11 bilhões, ou seja, algo em torno de R$ 55 bilhões. As ações da empresa caem cerca de 3% na B3. E as ações da Vale, juntamente com as ações das siderúrgicas, são destaque de altas. As ações da Vale sobem quase 3%. O que que nós temos no radar? No radar, uma semana que será marcada por números de inflação e emprego no Brasil e nos Estados Unidos. O IBGE divulga nessa semana o IPCA 15, que é a prévia da inflação de agosto. Teremos também os números do IBGE sobre a PNAD contínua da taxa de desocupação no Brasil e os números do CAGED, da geração formal de empregos. Tudo isso mais para o final da semana, na quinta e na sexta-feira. E nos Estados Unidos, na quarta-feira, teremos os dados do PCE, que é o índice de gastos dos americanos, o preferido pelo Banco Central de lá na hora de fazer projeções sobre a política monetária dos Estados Unidos. E na sexta-feira, o payroll, que traz os dados do emprego e do desemprego da maior economia do mundo. Agora, o índice Bovespa opera em alta, em torno de 0,5%, a alta agora é de 0,54%. O dólar opera praticamente estável a R$ 5,15 e os juros futuros em ligeira queda na B3. Rita Mundim para a Rádio Itatiaia.
0: 12:40, a Receita Federal liberou hoje a consulta ao quarto e último lote de restituição do Imposto de Renda para você consultar se está no lote. Ele é composto por mais de 500 mil restituições com valor total superior a R$ 1 trilhão. Para consultar se a sua restituição está disponível, basta acessar o site da Receita na internet. O valor vai ser pago ao longo da próxima segunda-feira, dia 31 de agosto. 12:41, no próximo bloco. Governo Federal continua atuando para o fim da taxa das blusinhas.
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7: Meio-dia, 43 minutos, reunião entre Lula e os presidentes da Câmara e do Senado para garantir as compras internacionais para os mais pobres acontece nesta semana.
8: O presidente Lula afirmou que vai se reunir na quarta-feira, dia 26, com os presidentes do Senado, Davi Alcolumbre, e da Câmara, Hugo Mota. A ideia é discutir o fim da chamada taxa das blusinhas. A intenção do governo é garantir a aprovação de uma medida provisória que acaba com o imposto federal de 20% sobre compras internacionais de até 50 dólares. A MP está em análise no Congresso e perde a validade no dia 8 de setembro. Se não for aprovada até lá, a cobrança sobre as compras de baixo valor volta a valer. Durante um ato político em Natal, no fim de semana, Lula defendeu o fim da tributação e disse que a medida pode facilitar as compras internacionais para consumidores de baixa renda. O presidente também vinculou a aprovação da proposta às eleições. Lula pediu votos para candidatos aliados e defendeu a escolha de parlamentares que apoiem pautas do governo, como o fim da taxa das blusinhas e também da escala de trabalho 6x1. A preocupação do Planalto é que a cobrança seja retomada poucas semanas antes do primeiro turno das eleições. Mesmo com o eventual fim do imposto federal, os consumidores continuarão pagando ICMS sobre as compras internacionais. A alíquota estadual varia atualmente entre 17 e 20%. Essa reunião também ocorre em meio à reaproximação entre Lula e os comandos do Congresso. Nas últimas semanas, Alcolumbre destravou propostas consideradas prioritárias pelo governo federal. De Brasília, João Pedro Melo.
7: 15 para 1. Polícia Civil prende suspeita de aplicar golpes milionários com pacotes de viagens falsos no Rio de Janeiro.
9: Uma mulher foi presa hoje pela Polícia Civil do Rio de Janeiro, acusada de aplicar golpes milionários através da venda de pacotes de viagens. Segundo a polícia, Vitória da Cunha Ferreira Alvim, de 41 anos, usava uma empresa de turismo registrada para dar uma aparência de legalidade ao esquema e assim conseguir aplicar os golpes sem ser descoberta. As investigações apontaram que, através de perfis nas redes sociais, a agência Latitude Outdoor Adventures anunciava e comercializava os pacotes de viagens, tanto nacionais quanto internacionais, atraindo consumidores com a promessa de organização completa das viagens, ou seja, além das passagens, também tinham hospedagens, reservas e demais serviços. As vítimas fechavam o negócio, assinavam o contrato e efetuavam pagamento integral dos valores via Pix. E era a partir daí que o golpe começava. A suspeita deixava de prestar o serviço, não emitia nenhuma passagem, nenhuma reserva era feita e os contatos das vítimas passavam a ser ignorados. Os clientes lesados só se davam conta do golpe quando a data da viagem

0: viagem se aproximava. Isso porque as vítimas buscavam os vouchers e os comprovantes de reserva, mas constatavam que os hotéis e os serviços supostamente contratados pela golpista sequer tinham registro em nome da empresa ou da suspeita. Uma das vítimas perdeu quase R$ 9 mil com o golpe. Para a polícia, o crime vai muito além de um mero descumprimento contratual ou disputa comercial a ser resolvida na esfera civil. Isso porque, de acordo com os policiais, as provas reunidas demonstram que os contratos de viagem eram celebrados pela suspeita já com a plena ciência de que os serviços jamais seriam prestados. Ela foi presa por estelionato e as investigações prosseguem. Do Rio de Janeiro, Diana Rogers.
1: 12:47, operação desarticula uma rede criminosa de roubo, receptação, derretimento e lavagem de joias em São Paulo.
2: O secretário de Segurança Pública de São Paulo, Nico Gonçalves, afirma que a operação Ouro Reverso, que está ocorrendo neste momento, é uma resposta do Estado no combate aos criminosos que tem assustado os paulistas e turistas com furtos e roubos de alianças e correntinhas de ouro.
3: Essa operação é muito importante, porque a gente tem que dar a resposta nesses ladrão de aliança, correntinha. Nós moramos nessa cidade, né? Então nós temos que dar a resposta. Essa operação começou lá no caso da Mainha, ainda que eu lembro bem, com a morte do ciclista lá, Vitor Medrado, vocês lembram bem disso aí? Aí foi preso duas pessoas e continuou. O que a gente não pode é deixar esse pessoal na rua.
2: A polícia cumpre agora 4 mandados de prisão e 28 de busca e apreensão na capital e na região metropolitana. Também foram determinados bloqueios de R$ 34 milhões relacionados aos investigados. De São Paulo, repórter Mardélio Couto.
1: 12:48, suspeita de agredir e espancar homem até a morte é presa no Vale do Aço.
4: Está recolhido no presídio de Timóteo uma mulher de 49 anos que foi presa suspeita de matar o próprio marido dentro de uma residência no bairro Córrego Novo, região entre os bairros Esperança e Vila Formosa, em Ipatinga. Esse caso foi registrado na madrugada de domingo. A polícia militar foi acionada por familiares que informaram que um homem havia sido agredido e apresentava sangramento na cabeça. No imóvel, os militares encontraram Carlos Alexandre Inocêncio Correia, de 46 anos, já sem sinais vitais, deitado sobre um colchão no quarto. Havia sangue na cama e no chão, além de um ferimento no lado direito do rosto. A perícia técnica da Polícia Civil identificou sinais de pancadas, cortes profundos e 4 perfurações no corpo. Uma tábua de madeira com 2 objetos pontiagudos de aço foi encontrada na residência e apreendida. A suspeita que esse objeto foi utilizado para agredir a vítima e matá-la. Em depoimento aos policiais militares, a mulher abordada apresentou uma versão sobre o que teria ocorrido. Ela contou que passou o dia todo bebendo cerveja com o marido, que os dois voltaram para casa no período da noite de sábado. Segundo o relato, Carlos Alexandre foi para o quarto assistir TV e continuou bebendo, enquanto ela ficou no quintal. A mulher afirmou ainda que saiu para comprar cerveja e cigarros e, quando voltou, encontrou a casa escura e já deparou com o marido respirando de forma pesada, somente depois que ela percebeu que ele estava ferido e morto. A versão, no entanto, foi contestada por uma testemunha. Os militares foram até o estabelecimento, onde a mulher alegou ter comprado as bebidas e cigarros, mas uma pessoa ouvida pela equipe da PM afirmou que ela não havia retornado ao local para fazer tal compra. Mesmo informado sobre o relato, ela manteve a versão apresentada aos policiais militares. Do Vale do Aço, repórter Wellington Fred.
1: 10:01, daqui a pouco, Nova Zelândia quer proibir crianças menores de 16 anos de usarem redes sociais.
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4: Meio-dia e 53. Nova Zelândia vai apresentar ao parlamento um projeto de lei para proibir crianças menores de 16 anos de usarem redes sociais. A proposta prevê multas de até 10% da receita global das plataformas que não cumprirem a medida. O texto vai exigir que as empresas adotem medidas razoáveis para verificar a idade dos usuários, incluindo o uso de informações de contas existentes, tecnologia de reconhecimento facial e documentos de identidade digital. Em dezembro, a Austrália se tornou o primeiro país do mundo a proibir o uso de redes sociais por menores de 16 anos. Sobe para 100 o número de mortos no terremoto de magnitude 7,7 que atingiu o leste da Indonésia no último dia 15. O terremoto sacudiu a província de Nusa Tenggara Oriental, seguido por milhares de réplicas, o que danificou mais de 73 mil casas e forçou a retirada de cerca de 180 mil pessoas. O número de mortos chegou a 100 e são mais de 1.600 pessoas feridas. O terremoto foi o mais mortal da Indonésia desde 2022. Agora, meio-dia e 54.
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5: É semana de clássico. Amanhã, às 9 da noite, no Mineirão, Cruzeiro e Atlético fazem o jogo de ida das quartas de final da Copa do Brasil. O time celeste chega embalado após a grande vitória sobre o Flamengo por 2-1 no sábado pelo Brasileirão. O resultado positivo manteve o Cruzeiro na quinta posição, a apenas 2 pontos do G4, e ainda trouxe de volta a confiança ao time às vésperas de mais uma decisão. Hoje à tarde, na Toca da Raposa, o técnico Arthur Jorge fecha a preparação para o clássico. O zagueiro Jonathan Jesus, suspenso no final de semana, volta à linha de zaga junto com Fabrício Bruno. A segunda-feira será também de últimos ajustes na cidade do Galo. O técnico Eduardo Domingues comanda treino à tarde para definir a escalação. O volante Fred estreou no sábado contra o Internacional e vive a expectativa de ser titular na vaga do meio-campista Vitor Hugo, que segue lesionado. Já no ataque, Coelho e Renier devem voltar à equipe depois de serem poupados no final de semana. O Galo chega para o clássico defendendo uma sequência de 11 partidas sem derrotas. Dos estúdios da Itatiaia, Natália Fiuza para a Rede Tassati.
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16: Você já percebeu que viver no aperto financeiro parece que a gente se tornou um bombeiro, que a gente só vive apagando incêndio? O problema não é exatamente se eu ganho muito ou pouco, mas ponto tá nas decisões que vivem no improviso. Planejar não é prever tudo que vai acontecer, é estar mais preparado para o que pode.

0: pode acontecer. Isso começa com um hábito muito simples. Antes do mês começar, decide desde agora para onde que vai o seu dinheiro. Em vez de esperar tudo acontecer para só então descobrir. Quem troca o improviso pelo planejamento deixa de apenas reagir aos problemas e passa a construir soluções. Bora?
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5: Meio-dia e 58, colheita de algodão passa da metade em Minas Gerais. Os detalhes com o repórter Leonardo Moraes, direto da redação do Diário do Comércio. Boa tarde.
6: Boa tarde. Minas Gerais avança na colheita de algodão e já ultrapassou 60% da área plantada. O estado caminha para consolidar uma safra quase 6% maior, alcançando 80 mil toneladas de algodão pluma neste ano. A colheita deve terminar na primeira quinzena de setembro. Representantes do setor afirmam que a recuperação da produtividade compensou a queda na área. O plantio caiu 9,3% na safra 2025-2026, passando de 44 mil hectares para 39 mil hectares. Por outro lado, o clima favorável elevou o rendimento em 16,4%, atingindo 2 toneladas por hectare. O volume total superou 75 mil toneladas colhidas no ano passado. A matéria completa com os indicadores do setor você confere em diariodocomércio.com.br. Para Itatiaia, Leonardo Moraes.
5: Meio-dia e 59.
7: Agora, as condições do tempo.
8: Nesta segunda-feira, previsão de chuva fraca na zona da mata e no campo das vertentes, com temperaturas entre 16 e 26 graus. Nas demais regiões de Minas Gerais, os termômetros variam de 14 a 32 graus, com sol, nuvens e tempo seco no norte e noroeste. Ao longo dessa semana, a atuação de áreas de instabilidade provocam a ocorrência de pancadas de chuva na metade sul do estado. No norte, o tempo deve seguir seco. Repórter Duda Esperantio.
5: O sinal eletrônico vai marcar 1 hora em Belo Horizonte. Termina aqui o Jornal da Itatiaia Tarde. Mais informações você encontra em nosso site itatiaia.com.br. Boa segunda.
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9: Boa tarde, vamos às informações com ela, Kinderlin Brandão. Mais uma edição do Informativo 91. Boa tarde, Kinderlin.
10: Boa tarde. Uma pesquisa Datafolha, divulgada no último sábado, dia 22, mostra como está a disputa para a presidência da República em Minas Gerais. Na pesquisa por intenções de voto para o primeiro turno, Lula aparece à frente no nosso estado com 37% e Flávio Bolsonaro com 31%. Em terceiro lugar, aparece Romeu Zema com 10%. Os demais candidatos tiveram 3% ou menos das intenções de voto. A pesquisa foi realizada entre 18 e 20 de agosto. A margem de erro é de 3 pontos percentuais para mais ou para menos. Vale ressaltar que Minas Gerais é o estado considerado termômetro das eleições presidenciais. Isso porque, historicamente, todo candidato que venceu nas urnas em Minas foi eleito presidente da República. Eu volto às 14h com mais notícias. Direto da redação. Kinderli Brandão.
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0: pra você, 1:08. Hora da gente começar por aqui o Conexão, a primeira edição da semana. 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
1: No comando,

0: fim de semana? Espero que sim. Vamos encarar então mais uma semana com muita energia positiva, muita alegria no ar e a sua participação com a gente também, claro, né, Zezinho?
1: É isso aí, Júnior. Playboy demais.

0: 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Está no ar a partir de agora, né, meu filho?
1: Papai, vamos começar o programa?
0: Já começou, já está no ar por aqui o Conexão.
1: Deixa, pai.
0: Deus te abençoe, bonitão. Carimba aí pro papai, vai.
1: Eu comando.
0: Chama.
1: Júlio.
0: Isso. Segue lá no Instagram, arroba Rádio Alternativa 91. E segue também o Queiroz aí, que é arroba DJ Júlio Queiroz. Seguiu lá, eu sigo de volta, tá bom? Participa com a gente, me diz de onde você está ligado, ouvindo Alternativa. Uma boa tarde pra você, onde quer que você esteja, em casa, no carro. Obrigado pela carona. Turma que tá aí na 381, na 262, nos dando carona na nossa região, né? Na região do Médio Piracicaba. Muito obrigado aí pela audiência, pela sintonia, pela companhia. Uma boa viagem pra vocês, tá? Grande abraço do Queiroz e vamos pra cima. Bora começar por aqui o Conexão. Jota Quest. Acendo o farol. A primeira de hoje do Conex. Tá comigo, tô contigo. Boa tarde. Boa semana, hein?

No comando, Júnior Queiroz.

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1: Oi, Júnior, boa tarde. Está aberto um processo seletivo para contratação de profissionais da educação em João Molevade. O edital publicado pela Prefeitura de Molevade trata da contratação temporária de profissionais para atuação nas escolas municipais. São oferecidas oportunidades para os cargos de supervisor pedagógico, orientador pedagógico e professor de história do ensino fundamental anos finais, além de formação de cadastro de reserva. O processo oferece uma vaga imediata para cada um dos três cargos. As inscrições são gratuitas e devem ser realizadas até o dia 25 de agosto, de forma 100% digital e declaratória, pelo aplicativo Conecta Molevade ou pelo site oficial da Prefeitura de João Molevade. A seleção leva em consideração a avaliação de títulos, cursos de aperfeiçoamento e tempo de experiência profissional. A pontuação obtida na prova nacional docente também pode ser utilizada pelos candidatos que tiverem realizado a avaliação. Para o cargo de supervisor pedagógico e orientador pedagógico, a jornada vai ser de 40 horas semanais.

0: com vencimento calculado com base no valor de R$ 25,85 por hora. Para professor de História, a carga horária é de 25 horas aula semanais, com remuneração de R$ 25,85 por hora aula, além da obrigatoriedade de participação nas reuniões e formações pedagógicas noturnas previstas para a função. Mais informações podem ser obtidas no edital completo. Voltamos daqui a pouco com notícias da nossa região. Direto da redação, Kinderly Brandão.
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0: Ave Maria. Roda boa, né, bicho? Tá louco.
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0: Na alternativa 2:45. Boa tarde.
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Essa do Claudinho, tá ligado com a gente lá em Rio Piracicaba, Bárbara Luiz aqui em João Bolivar, de rádio ligado também ouvindo a gente, muito obrigado pela audiência, boa semana pra vocês aí, uma excelente segunda-feira, viu? Marcos Ibiluti.

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6: Na alternativa 2:59.
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2: Boa tarde para você, 3:04. Vamos às informações com ela, Kinderlin Brandão.
3: Ei, Júnior, estamos de volta com mais notícias. Um jovem de 18 anos morreu ontem após o carro em que ele estava sair da pista e capotar em uma ribanceira às margens da BR-381 em Nova Era. O acidente aconteceu na manhã de ontem, na altura do quilômetro 321. O corpo de bombeiros militar foi acionado para atender a ocorrência de capotamento com vítima presa às ferragens. Segundo informações apuradas no local, um Renault Clio perdeu o controle, saiu da pista e caiu em uma ribanceira de aproximadamente 20 metros. O veículo era ocupado por 5 pessoas. 4 ocupantes foram resgatados com vida pelos bombeiros e equipe da concessionária Nova 381. O condutor de 18 anos ficou preso à estrutura do carro e morreu no local. Após a chegada da Polícia Rodoviária Federal e da perícia da Polícia Civil e depois da liberação da área para o trabalho dos bombeiros, a vítima foi desencarcerada. As circunstâncias do acidente vão ser apuradas pelas autoridades. Eu volto em breve com mais informações. Direto da redação, Kinderly Brandão.
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3: Voltamos com mais o Informativo 91. O governador de Minas Gerais, Matheus Simões, assinou na semana passada um decreto que proíbe a publicidade de bets no Mineirão e em outros espaços públicos do estado. A medida também vale para locais como Mineirinho, rodovias estaduais, aeroportos e a rodoviária de Belo Horizonte. Ao justificar a medida, o governador afirma que o estado não tem competência para proibir a atuação de bets, mas pode impedir a publicidade dessas empresas em espaços públicos estaduais. O governador de Minas Gerais afirma ainda que promover uma atividade viciante em um espaço como o Mineirão, que recebe inclusive crianças, é uma prática ilegal conforme o Estatuto da Criança e do Adolescente. O governador explicou que as apostas esportivas provocam uma perda tributária superior a R$600 milhões por ano em Minas Gerais. O valor, de acordo com ele, corresponde a um prejuízo de arrecadação do ICMS, o Imposto sobre Circulação de Mercadorias e Serviços, e seria suficiente para construir um hospital regional no estado. O governo de Minas também vai orientar os municípios do estado sobre a adoção de medidas semelhantes. Eu volto daqui a uma hora com notícias da nossa região. Direto da redação, Kinderly Brandão.
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1: Uá, 4:13, estamos chegando. Tarde boa, segunda-feira, 24 de agosto de 2026. A partir de agora, esse é o nosso convidado até as 8 da noite, né? Começando primeiras emoções do Top Sertanejo, né? Segundona. 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Ponto Forte, aumenta o volume, vamos juntos nesse clima bom, né? Quero que você tenha uma tarde muita emoção, participe conosco, hein? 3851-6244. A partir de agora, você pode falar comigo aqui nas ondas do rádio.
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que se chama 90-10, onde uma pessoa tem 90% daquilo que você procura em alguém, só que você foca naqueles 10% que falta. Aí você sai pra rua, se aventura, e realmente você encontra aqueles 10%, mas não se deu conta que perdeu os 90%.

0: 4h21, curtimos aí Edson Hudson, Maiara e Maraísa. Vamos para as participações. A liberada, fala comigo, 38516244. Boa tarde.
1: Olá, boa tarde. Vale Verde, se for possível, boa passa tarde, boa tarde, Alex Beiro. Aqui é marido do Carmo da Fazenda Vale Verde. Se for possível, passa uma pra mim aí, com o alemão do forró. Pode ser qualquer uma. Vira isso pra todos os meus familiares, Ferreiras e Gonçalves, ficam dele.
0: Abraço, toco sim agora pra você. Alemão do forró chegando 91.1. Participe comigo.
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0: 4 horas e 36 minutos, Eduardo Costa, 91.1. Boa tarde,
1: querido. Toca a música de Peão todo tatuado, Zé Cachorro.
0: Canta essa moda, fala pra mim aí, essa música. Fala pra mim aí que.
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5: 4:43.
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0: 4:50, 4:50, 91.1, 10 minutos para 5, agradecendo o pessoal aí do Ponto Forte na Avenida Armando Fajardo, 3851-5976, troca de óleo, corre lá, Posto Recreio no KM 151, Bela Cor Tintas, um abraço para Iane e toda a equipe, Marcolage, são 30 anos, né? Alô, Gabriel, toda a equipe, PC Senepol, Gris, Celage, Café Molevade, Ron Domingues, um abraço meu amigo Carneiro, alô Robevani, daqui a pouco tem informativo, bora Berranteiro, bora pra cima, segunda-feira. Já eu volto com participações pra você falar comigo, música nova do Gustavo Lima, Bala Alojada, 4:51.
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0: Olá, boa tarde para você de João Molevade, toda a região do Médio Piracicaba, 5 horas e 2 minutos, segunda-feira. Chegamos hoje a 236 dias do ano, restam 129 dias, a lua na fase crescente, estamos no inverno, hoje é dia de São Bartolomeu. Tá chegando as informações com a jornalista Kindly Brandão.
3: Oi, o Alex Ribeiro, boa tarde. Dois corpos foram encontrados no último sábado, dia 22, sendo um em Rio Piracicaba e outro em João Molevade. O primeiro caso se trata de um corpo humano carbonizado que foi localizado na madrugada de sábado em uma área de pastagem no distrito de Conceição de Piracicaba, conhecido como Jorge. Segundo a Polícia Militar, devido ao estado do corpo, não foi possível realizar a identificação. Também não foram constatados sinais de violência. A perícia técnica da Polícia Civil esteve no local e realizou os trabalhos periciais. O corpo foi encaminhado ao Instituto Médico Legal para os procedimentos cabíveis. Segundo a Polícia Civil, foi instaurado um inquérito policial para esclarecer os fatos. As investigações prosseguem para elucidar integralmente as circunstâncias da morte e eventuais responsabilidades penais. O segundo caso se trata do encontro de um cadáver, um homem de 58 anos, em um buraco para assentamento de fundações, no bairro Cidade Nova, em João Molevade. A Polícia Civil informa que a perícia esteve no local para exames periciais, juntamente com o atendimento do SAMU, e não foram identificados sinais de violência ou agressão. O corpo foi encaminhado ao IML para exames necroscópicos. A causa da morte depende da conclusão do laudo do exame cadavérico. Inicialmente, o caso segue junto à Polícia Civil como fato atípico, sem indícios de crime. Eu volto amanhã com mais notícias. Direto da redação, Kinderly Brandão.

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4: 5:08. Boa tarde.
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2: Olha, quem fala é o Jorge, é quem fala é o Matheus. Da

0: 29, 5 horas e 29 minutos. Jorge Matheus, logo eu. Tamo junto até as 8 da noite. 3851-6244. Fala comigo, boa tarde.
1: Olá, Alex. Boa tarde, Zé Thiago. Aqui da Fazenda Cachoeira, Itabira. Tudo bem, Alex?
0: Tudo bem.
1: Passa pra nós olhar do Rio Negro e Solimões. E é um apaixonado. Passei pra todo mundo aqui no Ribeirão São José, Fazenda Cachoeira. Alô, Alex, vou fazer pro Julião aí no levado aí. E com Deus.
0: Alô, meu amigo, excelente idade. Bora, meu amigo. Chegando então no Rio Negro dos Solimões, 5:30.
2: Alô, Alex Ribeiro, aqui quem fala é Ivete Sangalo e eu tô ligado no seu programa. 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
5: O Veneno 5:35. Boa tarde.
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0: Rádio Mais, 4h43, 17 minutos para 6. Um abraço, meu amigo Formigão, São Gonçalo de Abaixo, um homem diferenciado. E um abraço para toda a região do Médio Piracicaba. 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Prepara as emoções, canta de Paulo e Paulinho. 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

0: Olá, meu irmão, olá, meu irmão, vinte, saúde, paz, Deus abençoe, que o Senhor abra os nossos olhos para que possamos ver e perceber toda a verdade dele diante de cada um de nós. A palavra de hoje nos ensina: naquele tempo, o tetrarca Herodes ouviu falar de tudo o que estava acontecendo e ficou perplexo, porque alguns diziam que João Batista tinha ressuscitado dos mortos, outros diziam que Elias tinha aparecido, outros ainda que um dos antigos profetas tinha ressuscitado. Então Herodes disse: eu mandei degolar João. Quem é esse homem sobre quem ouço falar essas coisas? E procurava ver Jesus. Herodes procurava ver Jesus. O evangelho de hoje nos fala de que Herodes queria de todo modo ver Jesus, mas queria por curiosidade, de tanto ouvir falar do que ele estava fazendo. Curou alguns, ressuscitou outros, fez milagres. Os testemunhos que chegavam a Herodes despertavam nele uma curiosidade em querer ver Jesus. Mas de nada adianta querer ver por curiosidade. De nada adianta se colocar diante dele por aquilo que ele faz. Preciso me aproximar do Senhor por aquilo que ele é: Deus. Jesus não é para ser visto, é para ser vivido. Não podemos ir a ele somente por aquilo que ele pode fazer, e sim por aquilo que ele é: Deus. Ele nos ajuda sim em nossas necessidades. Ele mesmo vai nos dizer: vinde a mim todos vós que estáis cansados sobre o peso do vosso fardo, eu vos aliviarei. Mas a intervenção de Deus em minha vida precisa de uma resposta, uma adesão àquilo que ele ensina. Porque crê, até os demônios creem, mas não obedecem. Não vivem aquilo que a verdade ensina. Mais do que conhecer, eu preciso viver. Mais do que ver, eu preciso experimentar. Triste a graça que passa diante dos nossos olhos. Herodes teve a oportunidade de ver Jesus, mas não conseguiu enxergar quem ele era. Jesus esteve diante dele, mas ele não esteve, na verdade, diante de Jesus. Eu preciso aproximar do Senhor sem interesses, sem estabelecer com ele um relacionamento de troca, mas abandonar em suas mãos, colocar nele a confiança, colocar nele a condução da própria vida, aprender a deixar as próprias vontades, para conformar com seus ensinamentos o que fazemos e queremos. Ver Jesus é mais do que enxergar com os olhos, mas viver a verdade que ele propõe, que ele ensina, que ele pede, que ele mostra. Herodes via, mas era cego, pois a cegueira verdadeira não é a física, é espiritual. Está diante da verdade e não conseguir contemplar a verdade. Que o Senhor retire toda a venda espiritual que nos impede de enxergá-lo. Que o Senhor nos faça compreender e alcançar sua verdade. Que ele abra os nossos olhos para os seus ensinamentos e nos ensine a contemplar nele mais do que aquilo que ele faz, aquilo que ele é: Deus. Verdadeiramente esse é o Filho de Deus. Vai nos ensinar o centurião, que mesmo vendo morto no silêncio pregado na cruz, enxergou aquilo que ele é mais do que aquilo que ele faz. No momento da cruz, do silêncio, todos foram embora. Somente ficou alguns, aqueles que enxergavam o que ele era e não o que ele fazia. Por isso foram fiéis até o fim. Enxergaram com os olhos da fé. Que o Senhor abra os nossos olhos para que também possamos proclamar, diante de qualquer situação: ele verdadeiramente é o Filho de Deus. Para isso, precisamos pedir: Senhor, que eu veja. Que o Senhor abra os nossos olhos, os nossos entendimentos, o nosso coração, para buscá-lo não por aquilo que ele faz, mas por aquilo que ele é: Deus e Senhor de nossas vidas. Que desça sobre você a visão espiritual, a bênção, a proteção de Deus Todo-Poderoso, Pai, Filho, Espírito Santo. Amém. Saúde e paz. Deus te abençoe.
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0: 6h23, tá aí Mato Grosso e Matias. Nós temos um encontro marcado na quinta-feira aqui em João Molevade. Daqui a pouquinho tem momento do namoro, pra você que tá ligado.
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0: Como aqui tá colado com a gente aqui nas ondas do rádio, prepara o coração. Daqui a pouquinho o momento do quadro não dá mais pra ficar só.

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2: Preparando, daqui a pouquinho tem momento do namoro, não dá mais pra ficar sozinho. 6:34, uma excelente noite de segunda-feira. Povo ligado.

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0: Minas, a noite abençoada, segunda-feira, 24 de agosto de 2026. Como anda o coração, o sorriso, a emoção, a alegria da vida? Tá em busca de alguém para trazer, né, essa energia boa de felicidade para sua vida, que é amar e deixar ser amado? Você quer participar conosco? Manda seu nome completo para cá, o telefone, a idade que você gostaria de relacionar com alguém. Quer dizer que não dá mais para ficar sozinho? Faça da sua vida esse presente maravilhoso que nós temos todos os dias da vida e saiba compartilhar essa emoção com outras pessoas também. Você que está em busca, né, de um relacionamento, você que nos acompanha nas ondas do rádio, rádio que tem esse poder de encurtar a distância, mandar embora a saudade, trazer a alegria de volta. Você pode falar comigo aqui agora nas ondas do rádio. Chega pra cá, fala comigo, noite de segunda-feira, começando a semana com a emoção batendo mais forte no coração. Você é o meu lugar favorito no mundo, da sua presença. O tempo passa, meu coração encontra paz quando está com você. Entre todas as pessoas, o meu coração sempre te escolheria. Te amar é a melhor parte do meu dia, da noite. A vida é mais leve quando tem a sorte de dividi-la com você. Se for para ser feliz, que seja com você sempre. O nosso amor é feito de rotina, risadas e sonhos compartilhados. Eu não mudaria nada. A melhor parte de mim é o que a gente quando está junto. Você chegou e virou poesia até os meus silêncios. Não importa o plano, se for você, eu topo. Você é o meu hoje, o meu amanhã e todos os dias que eu ainda quero viver. Amar você é saber que não precisa de muito, só de nós dois. Mais raro que o ouro é o amor que tenho por você. Cada dia se torna mais alegre, mais feliz, o entusiasmo cresce, a emoção aparece e as conquistas vêm porque você me faz em busca delas a cada momento. Então venha amar e deixar ser amado. Deixe se conquistar e conquiste alguém para junto com você desfrutar o que a vida tem de melhor.
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8: Conferindo, faltando 2 para 7.
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que a Santíssima Trindade Augusta e a intercessão de Nossa Senhora Maria passa na frente, te abençoe e te proteja. Meu filho, minha filha, senhoras e senhores, a você, meu ouvinte, a você, simpatizante do meu programa, aqui quem vos fala mais uma vez é o padre Adriano Lopes, o exorcista. Daqui a pouquinho eu vou fazer uma prece forte, uma prece de iluminação, direção espiritual. E aonde ela tem chegado, coisas boas têm acontecido. E eu quero chamar a atenção da senhora e do senhor para já preparar o copo com água para ser fluidificado. Remédio, se você toma, você que enfrenta um quadro depressivo, você que se pegou em um momento da vida atingido por uma decepção e você não soube lidar com aquela situação e agora você se vê sem o chão, você se vê sozinho, não consegue acreditar em ninguém, você não quer sair do seu quarto, você não quer sair da sua casa, você é amado, mas devido às tantas frustrações, você não consegue devolver o amor que você recebe. O Espírito do Pai das Luzes conversa na minha boca com uma pessoa. Tem muitos ouvindo agora este programa, muitos filhos e filhas que ouvem este programa e esperam que a espiritualidade me dê a clara evidência sobre a sua vida, e você espera eu falar pelo Espírito do Pai das Luzes algo a você que está sofrendo. Mas tem uma pessoa dentre tantas que ela precisa querer se levantar, ela precisa querer sarar, porque a doença que você carrega na sua vida, ela não é uma doença tratável com remédios, ela não é uma doença tratável com os médicos. O Espírito do Pai das Luzes me mostra uma pessoa que a doença nela é espiritual, é na alma, é no coração, é nas emoções. E é muito importante quando você percebe o acúmulo de coisas negativas na sua vida, quando você percebe o acúmulo de energias ruins cercando a sua vida, é importante que você busque na espiritualidade do bem boas energias para você colocar em cima e anular a energia ruim.

0: está causando sofrimento. Então, aonde as pessoas, ou até mesmo você, tem dito, não vai dar certo, não tem jeito, não resolve, não cura, não restaura, você precisa ter força espiritual para colocar em cima dessa negatividade que as pessoas tanto falam, energia boa. Você precisa trabalhar com a positividade. Você precisa trabalhar, caminhar, levar com você todos os dias a positividade para que você se levante. Eu quero contar para você o caso de uma família que me procurou no meu consultório espiritual essa semana, e eles traziam consigo uma moça. Eu digo moça, ela deve ter aproximadamente uns 43 anos de idade, uma jovem senhora com deficiência visual. E a mãe da moça chorou muito quando entrou no meu consultório espiritual, sentiu a paz dos espíritos de luz que me cercam, que me acompanham. E eu pude ver a áurea daquela mãe desesperada, junto com o marido. E uma criancinha, deve ter a menina uns 4, 5 anos de idade. E essa senhora jovem, com deficiência visual. E eles sentaram na cadeira que estavam preparadas para o atendimento espiritual, para consulta. E eu ouvi-los, eu comecei a pacientemente a ouvi-los. Que é o diferencial do meu trabalho. É a atenção que eu dou à pessoa, ouvir o caso dela, ouvir o problema dela, para buscar na espiritualidade do bem um caminho para essa pessoa. E aquela família começou a me dizer, aquela mãe começou a me dizer, com a autorização dela, eu estou contando aqui para você, porque talvez você ache, e o achismo ele é muito perigoso, que o mal não existe. Existe sim, pessoal. Assim como existe o bem, existe o mal. E ele está por aí, esperando você faltar proteção para te atingir. E aquela mãe começou a me dizer: padre, a nossa filha, ela gosta muito de esporte. Sempre gostou de esporte, sempre sonhou com esporte. Já jogou fora, vôlei. Já foi para São Paulo, já andou várias capitais, tem várias medalhas. A nossa filha, ela tem um reconhecimento na área do esporte, sabe? Não vou citar o nome dela aqui. E essa mãe começou a dizer das conquistas que ela começou a obter através do esporte, financeiramente, socialmente, enfim. Próximo de um esporte que ela iria participar em São Paulo, essa moça começou a ter dias difíceis em casa. E a mãe dela disse para mim: padre, nós notamos que todos os dias, na semana que ela teria que viajar, ela começou a coçar os olhos. Levamos no médico, levamos para fazer um exame. Tudo bem, é poeira, irritação, passa um colírio, vamos tratar. Só que teve um dia que a minha filha disse àquela senhora, ela se deitou e acordou sem a visão. Nunca teve diabetes. Os médicos não sabem explicar de onde veio aquela cegueira. Ela perdeu da noite para o dia. E com isso ela perdeu a oportunidade de participar de um dos maiores eventos que teve em São Paulo, do esporte, que ela teria sido convidada e era a chance da vida dela. Aí eu pergunto para você que está me ouvindo agora, que era saudável estar doente, da onde veio essa doença? Eu pergunto para você agora que era casado e está divorciado, de onde veio essa separação? Eu pergunto para você, fazendeiro, agricultor, pergunto para você que prosperava, que ganhava muito dinheiro, que fechava muito contrato. Agora você está aí enfrentando crise financeira, perdendo tudo, os gados morrendo. Da onde está vindo essa miséria, esse fracasso? Eu pergunto para você, da onde está vindo essas dores pelo corpo? Da onde está vindo esse vício? Quando você vê a pessoa viciada aproximando da sua casa, seu coração aperta, porque você sabe que vai ter briga, vai ter confusão. Da onde veio este mal, esta depressão? O acúmulo de más energias na sua vida tem feito você sofrer? Você precisa me procurar, meu filho. Você precisa me procurar, minha filha. Eu tenho a força do Pai das Luzes para dar a você esse acompanhamento espiritual. Na quarta-feira, eu realizo orações de cura e libertação às 9 horas da manhã, às 3 horas da tarde, às 7 horas da noite. Você precisa receber essa direção espiritual. Orações de cura e libertação com o Pai das Luzes, com o Arcanjo Miguel, Nossa Senhora, para trazer força espiritual, curar você, abrir seus caminhos, quebrar a demanda e vencer esse mal que está na sua vida. Pega um papel, uma caneta, anota o meu endereço. Nessa próxima quarta-feira, você vai me procurar. E eu vou rezar forte por você. Vou passar força espiritual a você. Você vai receber orações poderosas de cura e libertação, prece de tratamento espiritual, para que a sua vida seja limpada de todo o mal que tem te acompanhado. Eu sou a solução que você tem procurado. Boa sorte para você.
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0: Que mistério há neste homem? De onde vem tanto poder? Como pode um homem derrotar demônios e jogar por terra todo o poder do inimigo?
1: Meu Deus! Eu não aceito ver este meu irmão no sofrimento! Eu não aceito ver esta minha irmã com a vida marcada!

0: Eu estou chamando para receber prece de tratamento espiritual com a operação de energias curadoras vinda do Espírito de Luz. Aquelas pessoas que se sentem amarradas, embaraçadas, infelizes, casamento malogrado, tudo dando errado, vício, depressão, atrasos na vida. Quarta-feira você vai me procurar na paróquia católica Sagrada Família, aqui na cidade de João Molevade, no bairro Petrópolis, na rua Equador, número 125, aqui na cidade de João Molevade. Nós vamos fazer prece forte com o Pai das Luzes para poder abrir os bons caminhos para você passar. Nós vamos agora ao momento da prece. Pare o que você estiver fazendo e receba essa força de luz. Poderoso Pai das Luzes, força de luz que me usa, Pai eterno, Pai amado, Pai querido, eu te apresento esta pessoa que me ouve agora em algum lugar e passa por um sofrimento, por um desespero, essa pessoa que se vê sem saída. Meu Deus, estende as tuas mãos ensanguentadas e ajuda essa pessoa. Tire essa pessoa do mau caminho e que o Espírito de Luz, que é o Arcanjo São Miguel, venha agora passar a espada de luz e cortar todo o mal. Abençoe a água, o remédio, o chá, que assim seja, graças a Deus. Amém. Pode tomar da água, está espiritualizado. Encerro aqui o meu programa. Retorno amanhã aqui por essa mesma rádio, por esta mesma emissora. Boa sorte e muita luz para você.
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0: Daqui a pouquinho, às 8, tem o meu amigo Ricardo Orione chegando, meu amigo Eduardo Costa.
1: Meu amigo Alex, quero agradecer mais uma vez você pela oportunidade, pela Rádio Que Meu Povo maravilhoso de João Molevade, que tem um carinho muito especial com o trabalho do Eduardo Costa. 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

0: 7h34, está chegando.
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0: 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Vamos agradecendo essa turma boa ligado conosco em todo o Médio Piracicaba, né? Pra você que tá no trânsito, tá no trabalho, onde quer que você esteja, tá no aplicativo.
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0: Vendeu um ponto. Fala comigo, opa.
2: Fica falando aqui, José Vitor X, Santa Bárbara. Se você puder, toca uma música pra mim aí do Jade Jader. Qualquer uma tá de bom tamanho.
0: Alô,
2: tchau.
0: Ô, meu amigo, tchau. José Vitor

0: Santa Bárbara. Uma boa, sempre ligado conosco. Daqui a pouco nós fazemos.
1: Moleque, ela vai subir nas barranqueiras aqui, indicado, direcionado, negócio de JM City, esposa. Fala com o barranqueiro que agora nós está suave, nós está suave. Fala com ele aí. Só o ouro. Quando der, toca. Alô, Morena do Vestidinho Preto, Léozinho dos Teclados. Tá bom? Manda um alô pra galera toda ligada em vocês aí.
0: Alô, molequinho! Opa! Fala comigo!
2: Nossa, uns abraços pro povo aí, você também, povo da Cota Preta, meu sogro Zé Garmando, Tuquinha, minha sogra, povo da Fazenda Cota Preta, e o povo de Jesus lá do Toco, e Pacidinha, minha esposa, Emanuele, e os companheiros da pescada que vai sair dia 3, e manda uma música chonada pra nós aí, ó. Igual essa que vocês não tocam nem agora. Jesus abençoa.
0: Alô, meu amigo! Um abraço pra turma da pescaria.
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0: 737. E que é, velho? É, tem uns amigos nossos aqui de Molevade. Eles vão pra pescaria, rapaz. Esses dias mudaram a data da pescaria porque não achou o sanfoneiro. Falei assim, eu tenho 45 anos, desde menino que nós pegava lambari lá com palito de fósforo na roça. Não, nós pescava com um palito de fósforo. Cedia o palito de fósforo, assim, jogava na água, o lambari pulava pra pegar e nós pegava ele na mão. Agora, simpatia de sanfona na beira do rio, nunca tinha visto isso não, velho. É, rapaz, eles contratam sanfoneiro aí, diz que... levar o sanfoneiro, se ele não for, diz que não consegue pegar peixe, fica 15 dias na beira do rio lá. Leva um boquete, né? Leva um churrasqueiro. Vai, então tem uma festa mesmo, é festa boa mesmo.
4: Boa noite, Alec Ribeiro, aqui é o Cláudio Nascimento e Barão Pacais. Quero mandar aqui uma música pro meu amigo Marconi. É, no bairro aqui, é, Leão 13, bem cá, o barzinho dele aqui está bombando aqui, é um tiragosto bom, cerveja, e a música que ele quer ouvir, Sérgio Reis, Menino da Porteira, sai cachorro!
0: Alô, meu amigo, vamos lá!
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6: Olha, boa noite, agora. Me desculpa qualquer coisa, hein? Mas como que funciona isso aí? A gente manda o áudio 4 horas e 18 minutos. Já vai dar quase 7 horas da noite. Visualizou meu pedido e nada. Como que funciona isso aí, hein? Se não for muita gente aí, tudo bem, mas como que funciona? Muito obrigado, tchau.
0: Alô, tá trabalhando aqui agora igual o sistema de Brasília. Lento. Mas não é possível, né? Tá igual a picanha aqui que tá chegando.
7: Alex, boa noite, Alex. Beleza? Aqui é Luiz Pedro, seu amigo do Prato. Coloca o modão pra nós, Eduardo Costa, pra nós aí. Beleza? Pra essa galera aqui, Alex. Valeu, obrigado, boa noite.
0: E bora, patrão!
8: Alô, Alex Ribeiro. Bora lá, nós aí. Juninho de Agulhão, tá falando, Juninho da Retra. Tá aí o outro, Litireiro, Juninho da Retinha também. E Gagamel da Carreta aqui com nós, aí. É, menino, hoje eu fui inventar ali de dar um esticar na canela aí. Dá uma corrida ali que nem eu me desenvolvo. Menino, rapaz, eu peguei uma serra acima, menino. Você tá doido? Na Cobortei, rapaz, eu tava que não tava no ar, só língua pra fora. E vi um caminhãozinho, eu parei o caminhãozinho, moço. Da carona aí, tio. O cara falou, você tá passando mal? Eu falei, não, eu tô cansado. Ele falou, não, então senta aí, então, não precisa descansar. Você puxa mais uma rebaba. Ô, falar com você, menino. Não é fácil, não, mano. Na caô, eu já vou dormir que nem um tipo assumo. Você tá doido. Passa a mão na boi, maluco. Sai cachorro.
0: Alô, patrão! Esses meninos, eu vou falar com você, tem que arrumar um santo pra benzer isso, tá? Porque não tem recurso não, tá? Tem bar não, vou falar com você, tá? Isso é pressão alta mesmo. Isso aí, olha você. Isso não é menino criado com chuquinha, criado com leite cabrita mesmo. Desembolado, desembolado. Opa! Adoro qualquer
3: lugar pra mim, tá bom? Tá bom? Manda um lucro de taça pra nós aí. Chorar debaixo do chuveiro. Mandar pra Dom de Terra, balarinha aí. Gente boa. Gosto de morder fronha também.
0: Alô, patrão!
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0: Ô, modão, ué,
9: 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E chego a perguntar pro coração.
0: Ei, coroa de 19 anos. E bora, meu filho! Ô, oh, meu filho, depois que eu descobri que eu não vou dobrar a idade nessa terra mesmo, que já vai apertando pra gente, já vai ficando meio idoso assim, ó. Falou, Morena, cuida de mim. Não dá espaço pra tristeza e nem saudade, não.
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10: Olha, aqui é o Luiz Carlos do Santo Hipólito. Jesus recolhe o óleo pra ninguém não jogar na terra nem na água. Jesus recolhe, entendeu? Pra oferecer pra Rosânia, Nico, a Kinder, Clarice, a Daí, o garotinho, a esposa, a Dilson, Bianca, Nicole, Benete, Sandy Polo, Bianca da Luana, que ela faz aniversário hoje. Aí você fala os parabéns pra ela aí, muitos anos de vida.
0: Parabéns!
10: Ela trabalha no Lojão Santa, Santa Maria. Ela faz aniversário hoje.
0: Parabéns.
10: Bianca, filha de Adilson da Luana.
0: Saúde.
10: Fala os parabéns pra aí, canta parabéns na rádio. E Marcos Garça de Santo Hipólito. E a mãe dele e todo mundo. Marco Martino e José Santana. Marcos Garça já falou que, e eu também falei que qualquer dia nós vamos lá na casa do cowboy jantar, almoçar lá, comer uma carne cozida lá, tá? Sai cachorro, fica com Deus aí.
0: Alô, patrão! 7h43, abraço pra essa turma boa, um abraço.

0: Caverine Fiado, de lá de Rio Prescaba. É sua ouvinte, ó. Grava o vídeo pra lá depois aí. E diz Carlos Castro, viu? De tal influência diferenciada, aniversário dela também, viu? Falei pra lá. Tchau, obrigado. Sai, cachorro.
1: Alô, Lucão, vai chegando vários áudios aqui. O Lucão me mandou uns 6 áudios aqui. Aí quando chega a abrir pra mim no sistema aqui, tá igual do rapaz, né? Esbarramos com ele aqui agora. Alô, Lucas, um abraço. Parabéns aí às aniversariantes. Da noite, 7:44. E Cadu de ônibus já pintou por aqui. Muito obrigado a toda a região.
2: Ô, Alex Ribeiro, que benção.
1: Vamos,
2: que bênçãos. O Gilmar da Areia está com você no estúdio. Bacana demais.
1: Alô, um abraço pro Dimas. Abriu agora no sistema aqui. Um abraço pro Gilmar da Areia também. Temos aqui nos visitando no estúdio da rádio. Cara muito bacana, muito educado.
3: Boa noite, Alex Ribeiro. Aqui é o Adão Balaeiro. Olha, Ribeiro, tá preocupado com o Tchote aqui, porque ele veio aqui no Barreto em dia, tomou uma cachaça, agarrou o pé no Matabuco. Agora tá bravo a prefeitura. Diz que a prefeitura tem que dar pra o Matabuco, tá parando de sair de casa.
1: Ah, não é possível, mas quando o Matabuco, meu, né? Hã? Não é possível, né? É descer com o limão não tava bom, não, né? A pinga é boa, o limão que não tava bom, né? Da escuta, vou do chapéu, o Vinícius, falou Vinícius.
4: Que me faz lembrar você.
1: Uma boa. Toda a equipe aí do pessoal do Morro do Chapéu, já estive lá tem muito tempo aí. O pessoal nos recebeu muito bem. 7:45. Rapaz, lá não tem muito juízo também não, meu. Nós fomos num passeio a cavalo aí, rapaz. Caboclo, falei, ô fulano, vambora fulano, vai. A chave da porteira do cara, a fazenda do cara. Eu falei assim, eu tô com ele. Eu falei, não entra propriedade dos outros se não tiver ordem, não. Não, calma aí. Aí fiquei lá de 9 horas até 2:30 da manhã. Eu falei, eu tinha que acordar às 4. Eu falei, eu fui lá no boteco, rapaz, tinha uns 30 homens lá. Eu falei, o negócio é o seguinte, os caras falaram que só vai embora depois que der uma briga aqui. O que primeiro que tiver disponível aí já pula pra fora aí. Que... Ele falou assim, não, Alex, não. Não tem ninguém que vai brigar, não. Vambora agora mesmo. Falei, não, tá bom.
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6: Boa noite, meu nome é Rosimar, sou do sítio Abricampo, em Alvinópolis. Gostaria de ouvir Henrique e Juliano, obrigado, Deus. Ofereço para meus filhos, Gabriel, Vitório, Gradstone e Léo Maia, em João Malevade.
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horas e 49 minutos, 11 minutos para as 8 da noite. Um abraço, meu amigo Ricardo, caminhão diferenciado. Sempre ligado conosco. Agora 7h49. Daqui a pouquinho tem Ricardo Orione. A turma que tá ligado em todo o Médio Piracicaba. Gratidão pela audiência, pela

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0: de Paulo e Paulinho, tá chegando. Estamos juntos aqui na cavalgada de Molevade. Moda boa, ao vivo. Prepara, um abraço pro Leandro, Fabão, Tarcísio, empresário João Hélio, tive com ele hoje, né? Bateu uma prosa hoje na madrugada. Então prepara o coração pra cavalgada de Molevade. 21 anos que nós estamos nessa festa, hein, rapaz? Cheguei lá. Eu era um jovem, agora já sou um senhor. Ah, bom demais. Alegria. Cabelo branco. Simbora! Vamos que vamos! Prepara. O que, que é, meu Deus? É só ficar achando que o senhor tá importante de festa aí, que as moças oferecem água pro senhor, que o senhor tá artista, mas isso é por conta da idade. Já sabia que você não aguenta subir muita escada e descer. Então tá bom, então vou conversar. É, o senhor sobe a escada do palco, a moça oferece uma água pro senhor não descer, dela corre você cair. Tá bom, então. Acabou o programa, vamos embora. Ficando por aqui, só agradecer a Deus, né? Tem história pra contar, é sinal que o tempo Deus emprestou pra gente viver, né? 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Fiquem com Deus, já preparando. Meu amigo Ricardo, boa noite, tudo bem, rapaz?
1: Boa noite, meu amigo, tudo bem, graças a Deus.
0: Tudo
1: e você?
0: Paz?
1: Tudo na paz, mais uma segunda abençoada, graças a Deus. Estamos aqui na Rádio Alternativa FM, daqui a pouquinho com o programa Nosso Encontro, trazendo uma palavra de fé. Hoje, meu irmão, o senhor vai falar muito conosco, uma palavra de fé. Convido a você, o seu público, para estar conosco daqui a pouquinho, porque hoje é uma palavra de fé, de esperança, e todos nós precisamos, né, meu amigo?
0: Verdade, verdade. Tô te ouvindo a partir de agora.
1: Obrigado,
0: fica com Deus,
1: meu amigo.
0: Seja bem-vindo.
1: Deus te abençoe.
0: Tá? Um abraço. Um abraço para a doutora Daniela e o padre Ricardo também. Estive muito feliz hoje, né? Sabendo aí que o leilão nós alcançamos 645 mil reais de venda pro leilão. Parabenizar toda a região, o apoio, o carinho, parabenizar aí a toda a equipe, a todo o pessoal da Casa de Maria. Muito bom, um abraço, parabéns, que bom. 2027, se Deus quiser, nós estamos juntos lá novamente. A gente se fala às 5 da manhã.
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5: 8 e 3.

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1: Boa noite, seja muito bem-vindo, seja muito bem-vinda à Rádio Alternativa FM. São 8:04 dessa noite abençoada, dessa noite maravilhosa. Vamos juntos até as 9 horas da noite? Sim, estamos no programa Nosso Encontro. Você é muito bem-vindo aqui, você é muito bem-vindo aqui conosco. Toda segunda-feira estamos aqui ao vivo de 8 às 9 da noite, falando da palavra de Deus, falando da Bíblia, falando de Jesus Cristo, falando de uma palavra de esperança, de fé. E hoje a palavra está linda, está fortíssima. Hoje nós vamos falar sobre fé. Hoje o tema da palavra é tenha fé no Senhor. Você que já meio que desistiu, ou você que falou hoje ou essa semana: ah, Senhor, não estou aguentando mais, vou desistir, não sei do que, mas o Senhor vai falar conosco nessa noite, vai tocar o seu coração. Então, se você está precisando de uma palavra de fé, de direcionamento, de esperança, fique conosco até a hora da reflexão da palavra. Fique conosco nessa noite maravilhosa. E olha, se possível, se você sentir no seu coração, convide a primeira pessoa que está vindo à sua mente agora. Convide ela para estar aqui conosco, conectada na Rádio Alternativa FM. A Rádio Alternativa FM, se você ainda não sabe, ela está também online. Tem aplicativo, tem link na internet. Então você pode convidar, mandar o link do aplicativo, da internet, para essa pessoa que você pensou agora, para que você seja um canal de bênção para a vida dessa pessoa, para que essa pessoa possa receber maravilhosa e linda palavra do nosso Senhor, né? Por isso que você é muito bem-vindo aqui. Eu gosto sempre de falar, e eu faço questão, sim, de falar que aqui toda segunda-feira todos são bem-vindos aqui, porque aqui a gente não fala de religião, a gente não fala de igreja, a gente fala da palavra de Deus, de Jesus Cristo. E Jesus Cristo é para todos nós. Todos nós. Independente da sua crença, da sua religião, até você que não acredita em Deus, aqui é o seu momento, sim, um momento de paz, um momento de reflexão, um momento de diminuir a velocidade da vida, para receber uma palavra de fé, uma palavra de esperança para você, meu irmão, que estava quase perdendo as esperanças, você, minha irmã, que não estava vendo aquela luz no fim do túnel. Essa noite o Senhor falará com você. Essa noite o Senhor tocará no seu coração, porque temos uma palavra fortíssima de fé essa noite. Amém? Olha, o nosso WhatsApp está aberto para você, o 3851-6244. Se você quiser pedir a sua oração, fique à vontade. Eu não falo aqui ao vivo, a gente ora junto com você, porque a minha oração não tem mais força que a sua. Não, não. Quando o Senhor Jesus nos deu o Espírito Santo de Deus para estar conosco, Ele nos deu acesso direto a Ele. Quando o Senhor veio e nos deu a salvação, Ele nos deu acesso direto ao nosso Pai e deixou o seu Espírito conosco. Então você tem força de oração, sim. A sua oração é ouvida e será respondida em nome de Jesus. Mas nós juntos podemos orar. Mais uma pessoa orando por nós faz bem para o nosso coração, para que a gente se sinta pertencendo a uma comunidade. Aqui é a comunidade do Nosso Encontro, uma comunidade de fé, uma comunidade de esperança. Então vamos juntos? Vamos começar o nosso programa com uma oração? Você ora junto comigo? Então vamos lá.
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1: Senhor Pai, em nome de Jesus, Senhor, obrigado por mais uma noite aqui na Rádio Alternativa FM. Senhor, nós pedimos a sua bênção, Pai, para a rádio. Senhor, guarda a rádio, Senhor. Prospera a rádio, Pai, em nome de Jesus. Senhor, abençoa todas as pessoas que trabalham na rádio, toda a diretoria, todos os donos da rádio, porque o Senhor os tem usado para nos manter aqui já há quase 3 anos, Senhor. Mês que vem nós estaremos 3 anos aqui, louvando o seu nome, Pai, glorificando o seu nome, Jesus. E Senhor, nessa segunda-feira, Senhor, ilumina os nossos corações, nos dá a alegria da tua presença, Espírito Santo de Deus. Fale conosco essa noite, Senhor, nos guia, nos dá uma palavra de fé, uma palavra de direcionamento, de esperança, Senhor. Senhor, traga transformação essa noite, cura, que pessoas sejam salvas, curadas essa noite, para a honra e glória do seu nome, Pai. Nós pedimos, Pai, a tua misericórdia e a tua graça nessa noite, em nome de Jesus. Amém. Glória a Deus. Vamos lá, eu vou colocar 2 canções aqui maravilhosas, para que a gente possa ir meditando e refletindo e sentindo já a presença do Espírito Santo de Deus no nosso coração. E a gente volta já já com mais oração e reflexão na palavra do nosso Senhor, que hoje está linda, está fortíssima. Tenha fé no Senhor. Daqui a pouquinho a gente volta.

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1: Estamos de volta aqui na Rádio Alternativa FM, são 8h19 dessa noite maravilhosa, dessa noite abençoada. Ouvimos duas canções maravilhosas, ouvimos Poderoso Deus e Tremenda Graça. Que canções maravilhosas que tocaram o nosso coração. E você que chegou agora, boa noite, seja bem-vindo, seja muito bem-vinda ao programa Nosso Encontro. E ó, você que está chegando pela primeira vez, você é muito bem-vindo aqui. Tá? E você que está falando do programa, o programa está te fazendo bem, o Senhor está tocando o seu coração, seja um canal de bênção também. Se está te fazendo bem, fale para pessoas, traga pessoas para escutar com você o programa, para que a palavra de Jesus Cristo chegue a mais e mais pessoas. Combinado? Vamos juntos? Então, são 8h20, já está chegando a hora da gente meditar na palavra do Senhor. Hoje a palavra é tenha fé no Senhor. Lembrando que o nosso WhatsApp está aberto para você, o 3851-6244. Fique à vontade, quiser mandar uma mensagem, quiser pedir uma oração, estamos aqui para te servir. Então vamos lá, vamos para o melhor momento do nosso programa, a hora da palavra de Deus. Mas antes, vamos fazer uma oração? Você faz junto comigo? Então vamos lá.
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1: Senhor Pai, em nome de Jesus, obrigado, Jesus, por mais uma noite na sua presença. Senhor, fala através da minha boca. Senhor, limpa os nossos corações, Senhor. Senhor, transforma a vida dessa noite, Pai. Em nome de Jesus, tem misericórdia de nós, Senhor. Ah, Jesus, desce com seu favor, Pai, em cada coração. Está triste essa noite. Em cada coração, Pai, em cada pessoa que quase desistiu essa noite, Senhor.

Senhor, salva. Essas pessoas estão precisando, Pai, do Senhor, Pai, desesperadamente. Mostra, Pai, se revela para elas essa noite, Pai. Em nome de Jesus. Amém. A palavra de hoje é tenha fé no Senhor. E a palavra que começa a nos guiar nessa noite está na Bíblia. Em Gênesis, capítulo 15, versículos de 1 a 6. Eu vou ler na versão NVI. Vamos lá. Depois dessas coisas, a palavra do Senhor veio a Abrão e em uma visão. Não tenha medo, Abrão. Eu sou o seu escudo. A sua recompensa será muito grande. Abrão, porém, perguntou: ó soberano Senhor, que me darás se continuo sem filhos? E o herdeiro da minha casa é Eliézer de Damasco. Ele acrescentou: veja tu, não me deste descendência. Um filho entre os da minha casa será o meu herdeiro. Vamos refletir aqui nessa passagem juntos. Você está comigo? Tira todas as suas distrações aí, aumenta o volume. Olha, aqui nessa passagem o Senhor ele fala com Abrão, que é considerado o pai da fé. Abrão, e ele, né, o Abrão, ele abre o coração com Deus, ele fala com Deus do seu sonho, da sua angústia, do seu desejo. Abraão foi verdadeiro com Deus. Quantas vezes que estamos angustiados, eu e você, e em oração falamos com o Senhor que está tudo bem. Quantas vezes que nós já fizemos isso? Não, nós não podemos fazer isso. Nós precisamos falar, rasgar o nosso coração com o nosso Deus. Olha, Ele já sabe, mas Ele quer que você se relacione com Ele. Que você abra sua boca e fale com Ele. Conta para Ele o que está te incomodando, as suas preocupações. Olha, para a gente falar com pessoas e para pessoas, nem tudo a gente pode falar, mas para Ele, para o nosso Deus, nós podemos falar tudo, tudo. E Abraão fez, e olha o que aconteceu. Vamos voltar na palavra no versículo 4, Gênesis 15. Então a palavra do Senhor veio a ele: o seu herdeiro não será esse. Aquele que for gerado por você será o seu herdeiro. Levando-o para fora da tenda, disse-lhe: olhe para o céu e conte as estrelas, se é que pode contá-las. Então prosseguiu: assim será a sua descendência. Abraão creu no Senhor e o Senhor lhe atribuiu isso como justiça. Glória a Deus. Aqui nessa passagem, o Senhor falou e tem falado comigo nestas semanas. Aqui Abraão acreditou no Senhor. Abraão acreditou na palavra do Senhor. O coração de Abraão estava no Senhor. E mesmo com uma palavra clara de Deus, o que é que nós fazemos, minha irmã? A gente fica ansioso, né? E a gente fica perguntando para o Senhor: Senhor, quando que vai chegar a promessa? Quando que vai acontecer? Por que que está demorando? Muitas vezes nós reclamamos, não é o que fazemos? E o que o Senhor nos ensina com muito amor nessa noite é: acredite em mim. Acredite na minha palavra. Meu irmão, minha irmã, acredita na palavra do nosso Senhor. Se Deus disse que vai fazer, Ele vai fazer. Aleluia. Abraão acreditou no Senhor. Ele não acreditou na promessa. Entenda comigo. Abraão, ele confiou que Deus falou que ia acontecer. E olha, quando Deus fala, é certo que vai acontecer. Se Deus falou, está falado, vai acontecer. Aleluia. Irmãos, você que já recebeu uma promessa do Senhor, você que Ele já falou que vai acontecer, confie no Senhor. Acredite na palavra de Deus. Acredite que vai acontecer. Olha, não creia na promessa, creia no Senhor, que Ele é fiel para cumprir.

cumprir a sua palavra. Que a promessa será cumprida, não se preocupe, não tenha medo. Não ache que Deus esqueceu de você. Não deixe a sua mente te autodestruir, não. Se você já recebeu uma palavra, Deus vai cumprir. Aleluia. Quem já está recebendo essa palavra, dá um glória a Deus, um aleluia aí bem alto em nome de Jesus. Em nome de Jesus. Glória a Deus. Ah, Senhor, fala conosco. Ilumina nossa noite, Jesus. E você que já recebeu uma promessa e não está conseguindo ter fé o suficiente para acreditar ou para continuar acreditando, entre em oração, meu irmão. Minha irmã, entre em jejum e abra o seu coração com o Senhor. Fala a verdade com Ele, fala com Ele. Fala, Senhor, eu não estou conseguindo. Pede para Ele fé, pede força, pede orientação que Ele te dará em nome de Jesus. O pilar fundamental da nossa fé, qual que é? O pilar fundamental da nossa salvação, perdão. Qual que é o pilar fundamental da nossa salvação? Fala daí para eu ouvir daqui. É a fé em Jesus Cristo. Aleluia. Nós temos que ter fé. Sem fé a gente não alcança a nossa salvação. Nós não alcançamos nada. E olha, a fé é igual um músculo que você tem. Se você não praticar, se você não treinar, se você não usar, você não conseguirá acreditar o suficiente. Você não conseguirá acreditar o suficiente para enxergar o caminho que Deus já está te dando, para que você coloque a sua mão na promessa. Aleluia. Ou pode acontecer pior, irmãos. Muitas vezes, já estamos vivendo os milagres de Deus. Já começamos a viver as promessas do Senhor em nossas vidas. E a nossa cegueira espiritual nos impede de ver os milagres que já foram realizados e o que estão sendo realizados em nossas vidas. Aleluia. E olha, Jesus, ele falou sobre isso em Marcos 8, versículos de 1 a 21. Me acompanhe aí. Marcos 8, 1 a 21. Naqueles dias, outra vez reuniu-se uma grande multidão. Visto que não tinham nada para comer, Jesus chamou os seus discípulos e lhes disse: tenho compaixão desta multidão. Já faz 3 dias que eles estão comigo e nada têm para comer. Se eu os mandar para casa com fome, vão desfalecer pelo caminho, porque alguns deles vieram de longe. Os seus discípulos responderam: onde, neste lugar deserto, poderia alguém conseguir pão suficiente para alimentá-los? Quantos pães vocês têm? Perguntou Jesus. 7, responderam. Ele ordenou à multidão que sentasse no chão, e depois de pegar os 7 pães e dar graças, partiu-os e os entregou aos seus discípulos, para que os servissem à multidão, e eles o fizeram. Versículo 7. Tinham também alguns peixes pequenos. Jesus deu graças por eles, e também disse aos discípulos que os distribuíssem. Todos comeram até ficarem satisfeitos e ajuntaram 7 cestos cheios de pedaços que sobraram. Cerca de 4.000 homens estavam presentes, tendo-os despedido. Entrou no barco com seus discípulos e foi para a região de Dalmanuta. Versículo 11. Os fariseus vieram e começaram a interrogar Jesus. Para pô-lo à prova, pediram-lhe um sinal do céu. Ele suspirou profundamente em seu espírito e disse: por que esta geração pede um sinal milagroso? Em verdade lhes digo que nenhum sinal será dado a esta geração. Então afastou-se deles, voltou para o barco e foi para o outro lado. Versículo 14. Os discípulos esqueceram-se de levar pão, a não ser um pão que tinham consigo no barco. Prestem atenção
advertiu Jesus.

Jesus: tenham cuidado com o fermento dos fariseus e com o fermento de Herodes. E eles discutiam entre si, dizendo: é porque não temos pão. Ao perceber a discussão, Jesus lhes perguntou: por que vocês estão discutindo sobre não terem pão? Ainda não compreendem, nem entendem? O coração de vocês está endurecido? Vocês têm olhos, mas não veem? Têm ouvidos, mas não ouvem? Não se lembram de quando eu parti os 5 pães para os 5.000? Quantos cestos cheios de pedaços vvocês recolheram? 12 responderam eles. Nem de quando eu parti os 7 pães para os 4.000? Quantos cestos cheios de pedaços vocês recolheram? 7 responderam. Versículo 21. E ele lhes disse: vocês ainda não entendem. Aleluia. Vamos refletir nessa passagem maravilhosa. Olha, aqui Jesus, ele multiplica o alimento, a provisão, os pães, os peixes, para milhares de pessoas. E quando Jesus e seus discípulos se retiram do barco para o outro lado, os discípulos estavam preocupados, pois só tinham pão como alimento. Aí Jesus os repreende, falando com eles: por que vocês estão discutindo sobre não terem pão? Aleluia. Ainda não compreendem nem entendem? O coração de vocês está endurecido? Vocês têm olhos, mas não veem? Têm ouvidos, mas não ouvem? Não se lembram de quando eu parti os 5 pães para os 5.000? Quantos cestos cheios de pedaços vocês recolheram? Jesus aqui estava mostrando para eles que Ele, Jesus Cristo, é o Deus da provisão. Aleluia! A provisão vem dEle. Tudo é dEle. No versículo 21, Jesus fala: Ele lhes disse, vocês ainda não entendem? Glória a Deus. Olha, os discípulos estavam com Jesus na primeira multiplicação de pães e peixes para milhares de pessoas. E eles acabaram de ver a multiplicação de novo de pães e peixes para milhares de pessoas. E olha, e eles ainda não tinham entendido que Jesus é Jesus que multiplicava a provisão. Eles ainda não tinham compreendido e não acreditavam de todo o coração no que tinham acabado de viver e estavam vivendo. Meus irmãos, olha para a sua vida agora. Olha para a sua vida agora e o que você já passou. Talvez você está passando um grande desafio agora de provisão. Mas olha, force a sua mente. Quantas vezes você já foi abençoado com uma provisão que você não esperava? Abra seus olhos em nome de Jesus. Quantas vezes você foi abençoado com um contrato que apareceu do nada, com um emprego que apareceu na hora exata que parecia que ia faltar provisão na sua casa? Quantas vezes você foi abençoado com uma cesta básica que você recebeu quando você não tinha recurso nenhum para comprar? Um bolo que você ganhou da sua vizinha? Uma roupa que você ganhou de presente que você não estava esperando? Lembra aí, minha irmã. O Senhor, Ele já tem realizado milagres na sua vida constantemente. Aleluia. E é Ele que tem dado a provisão para a sua casa. É Ele. Pega essa palavra em nome de Jesus. Creia. Acredite em Jesus Cristo. Acredite que é Ele quem faz. E olha só um detalhe incrível na palavra. Nos milagres dos pães e peixes, o Senhor Jesus multiplicou o que já tinha naquele lugar. Aleluia! Recebe essa palavra. Você que ainda não está entendendo, você já está vivendo o seu propósito. Jesus está te preparando para viver o que ainda vai chegar. Você precisa aprender a confiar nele. Você precisa aprender a depender única e exclusivamente dEle. Aleluia! Você precisa começar a agradecer o que Ele já está fazendo. Ele está construindo as coisas com você. O que é teu, minha irmã, já está na tua mão. Deixa Jesus entrar na sua vida.
Deixa Jesus entrar no seu coração de verdade. Ele vai multiplicar o que já está na tua mão. Aleluia. Glória a Deus. Ele vai multiplicar esse emprego, esse negócio, esse casamento, esse ministério. Confia nele. Confia nele que ele multiplicará o que ele já colocou na tua mão. Aleluia. Irmãos, o que, que cabe a nós? A ter fé. Acreditar nele igual a Abrão. Acreditar que ele é poderoso para fazer. Olha, eu sei que é um desafio, mas sem fé nós não conseguiremos ver, nós não viveremos o milagre da multiplicação em nossas vidas. Creia, busque ter fé, minha irmã. Aleluia. E o nosso Senhor prova a nossa fé. Presta atenção nisso. Talvez seja o momento que você está passando agora. Estava tudo bem até pouco tempo e de repente começou a faltar, começou a secar, as portas começaram a se fechar e você não entende o que está acontecendo. O Senhor te fala essa noite, Ele está te mostrando, mas você está tão desesperada, está tão desesperado que você não consegue enxergar o que o Senhor já fez. Você não consegue enxergar o que o Senhor está fazendo agora. Olha, Ele prova o nosso coração, sim, a nossa fé. Ei, você que está com a sensação que você faz, luta e nada acontece. O Senhor fala com você esta noite. Creia na minha palavra. Sou eu que vou fazer. Sou eu que abro a porta. A porta que eu abro, ninguém fecha. E a porta que eu fecho, ninguém abre. Aleluia. Aleluia. Dá um glória a Deus se você estiver recebendo essa palavra em nome de Jesus. Se você já estiver entendendo essa palavra, compartilha aqui comigo no 3851-6244. Coloca assim: Ricardo, eu estou entendendo essa palavra em nome de Jesus. E olha, talvez você está pensando aí: Ricardo, você que está falando que o Senhor prova a nossa fé, se você pensou isso, eu não, está na palavra. Olha só, em Gênesis, no capítulo 22, dos versículos de 1 a 19, depois você lê com calma, por causa do nosso tempo. Em Gênesis, capítulo 22, de 1 a 19, Deus fala com Abraão para pegar o seu filho Isaque. Aquela promessa lá que a gente leu, se lembra? A promessa que Deus tinha dado a ele, o filho para ele. E Deus fala com ele, para Abraão, para pegar o seu filho Isaque e sacrificar o seu filho. Essa passagem é muito forte. Deus pede para Abraão matar o seu filho. E Abraão, ele não questiona. Ele pega tudo, pega o seu filho e parte para onde Deus o tinha mandado ir. E Abraão, chegando lá, ele prepara tudo. E quando ele ia passar o cutelo, que é tipo uma faca, em seu filho para sacrificá-lo, o anjo do Senhor bradou e falou para ele não fazer o sacrifício. Aleluia. Deus ia matá-lo? Claro que não. O Senhor estava provando o coração de Abraão. O Senhor estava provando a fé de Abraão nele. Aleluia. Você, meu irmão, você, minha irmã, que está sendo provado, provada, a renunciar o que Deus te deu, o que você tanto quis ou o que você está querendo, para provar ao Senhor que seu coração, o seu amor, a sua fé tem que ser nele e não na promessa que ele já te deu. Aleluia. E não na promessa do que ele vai te dar. Olha, uma pergunta para você que já recebeu a promessa de Deus. Vou repetir. Uma pergunta para você que já recebeu a promessa de Deus. Se Deus mandasse você, você, distribuir aos pobres tudo o que ele já te deu, você daria? Olha, eu falei tudo, hein? Você faria?
Reflexão forte, não é? E vou fazer uma pergunta agora para você que ainda não recebeu a promessa de Deus. Se Deus mandasse você, assim que você recebesse aquilo que você tanto pede, que você pede há tanto tempo, há tantos anos, e Deus te desse na sua mão, você, assim que recebesse, Deus te mandasse, te desse uma ordem para você doar tudo aos pobres, você doaria? Eu disse tudo, hein? Você doaria? Então, o Senhor, ele olha para dentro do nosso coração, para as nossas intenções, meus irmãos. Ele olha para a nossa fé nele e não em coisas. É só o que ele quer. Ele só quer o seu coração. Talvez, apenas talvez, essa escassez que você está passando é só o Senhor provando o seu coração, para ver se você está pronta para receber tudo o que Ele te dará. Aleluia. Tudo o que Ele te prometeu. Coloque seu coração, irmão, em Jesus Cristo. Não porque Ele te dará em alguma coisa, não. Mas pelo que Ele já te deu, a sua salvação, o amor dEle. Aleluia. Meus irmãos, a fé, a gente acreditar no que a gente não está vendo, a gente ter a certeza das coisas que não existem aos nossos olhos humanos, é um desafio. Não é fácil. Não é fácil. Por isso que a fé é um dom. Peça ao Senhor. Peça ao Senhor. Senhor, me dá o dom da fé. Senhor, faça com que eu consiga lembrar de todas as bênçãos que o Senhor já me deu, todos os livramentos que o Senhor já me deu, Senhor, para que eu consiga enxergar que o Senhor está comigo. Em nome de Jesus, Espírito Santo de Deus, libera-se essas mentes, Senhor. Libera, Pai, essas memórias agora, em nome de Jesus. Que todo o travamento que tinha na sua mente caia por terra agora, em nome de Jesus. Lembre de cada coisa que o Senhor já te deu. Coisas materiais também. Amor, família, provisão, cuidado, carinho, aquela presença irresistível do Espírito Santo de Deus. Lembre agora. Comece a enxergar o que já está acontecendo na sua vida, os movimentos, o que aconteceu nesse ano, todas as batalhas, todos os desafios, mas está tendo movimento na tua vida. Perceba, busque ver o Senhor em tudo na tua vida. E eu sei que você está assim, não, Ricardo, mas está um desafio. O Senhor está testando, está provando o seu coração. Olha para Ele, fala com Ele, Senhor, me dá a fé que eu preciso para acreditar. Ele está contigo, Ele nunca te abandonou e nunca vai te abandonar. Quantas vezes você pensou e ficou desesperado, ficou desesperada, que falou, Senhor, vai faltar, eu não tenho provisão, eu não tenho recurso para pagar aquela conta. Quantas vezes aconteceu que aos 49 do segundo tempo a provisão chegou? Aquela pessoa te ligou, aquele dinheiro apareceu do nada, entre aspas. Aquela provisão chegou na sua casa que você nem sabe como chegou. Aleluia. É fé. O Senhor fala conosco nessa noite. Ele só quer que nós acreditemos nele, na sua palavra. Meus irmãos, o nosso coração é enganoso, a nossa mente nos trai, nos engana. Ela nos força a olhar só para os problemas. Ela nos força a olhar para Jesus Cristo só como um provedor. Não.
O Senhor, Ele já fez o que Ele tinha que fazer conosco. Ele não tem obrigação de fazer nada comigo e com você, nada. Porque Ele já fez o sacrifício.

sacrifício maior, que é morrer na cruz por você, por cada um de nós. Mas o Senhor é tão misericordioso que nos permite viver o melhor aqui na terra, sim. Mas, irmão, minha irmã, tem que ter sacrifício, tem que ter entrega, tem que entregar a tua vida para Ele, sim. Ah, Ricardo, mas Deus não é amor? É, por isso mesmo que Ele não faz tudo o que você quer. Porque se fizer, você já tinha se autodestruído, já tinha destruído a sua vida. Você que é pai, você que é mãe, tudo que o seu filho pede, você dá? Não, não é? Por quê? Porque você é mau, você é má? Não. É porque você sabe que se você der tudo que o seu filho quer, ele vai ficar doente, ele vai fazer alguma coisa errada, ele vai fazer alguma coisa que ele não está pronto para fazer. Sim ou não? E aí eu te pergunto, às vezes você coloca até seu filho de castigo, não é? Mas você deixa de amar o seu filho? Não. É a mesma coisa com Deus. O Senhor, Ele quer que a gente acredite nele. Você imagina você sentado na sua mesa aí de jantar, sentado com a sua família, com seus filhos, e qualquer coisa que você fale, eles não acreditem em você? Eu sei que tem muita família que isso está acontecendo com você, pai, com você, mãe. Como é que você se sente? Você não se sente triste? Desonrada? O Senhor também. O Senhor só pede, a única coisa que Ele pede para nós é que a gente acredite nele, tenha fé em Jesus Cristo. Só isso. E a gente não faz, não consegue. Imagina Jesus sentado na sua mesa e Ele falando e você não acreditando. Como que você acha que Ele se sentiria? Mas Ele é tão maravilhoso, Ele é tão misericordioso, Ele é tão amoroso com cada um de nós, que nós não merecemos, e Ele ainda nos ajuda, e Ele ainda faz por nós. Mas creia nele, creia, olhe para a sua vida, olhe para aquele movimento que Ele já está fazendo, Ele está construindo junto com você, e a cada passo de fé que você der, a cada movimento de fé que você der, Ele vai colocando o chão, Ele vai provendo, Ele vai olhando para o seu coração. Quanto mais perto dEle você estiver, mais você estará no caminho, as coisas fluirão, as coisas darão certo, mais você estará perto do seu propósito, mais você estará perto de Jesus Cristo. Meus irmãos, não são coisas materiais, é a presença dEle, é Ele na nossa vida. Só quem tem muito recurso, que talvez você que está ouvindo agora que entenda. Tem pessoas que são milionárias, eu canso de falar isso aqui, eu nunca vou parar de falar. Tem gente que são milionárias, tem independência financeira, mas estão sofrendo de depressão, de crise de pânico. Não é isso que resolve a nossa vida, não é isso. O que resolve a nossa vida é Jesus. O que preenche o nosso coração é Jesus. O que nos dá alegria é Jesus Cristo. Aleluia. Eu convido você essa noite a entregar a sua vida a Jesus Cristo de verdade. Fala, Senhor, eu não estou dando conta. Eu não consigo sozinho. Eu não consigo sozinha. Senhor, eu preciso de ajuda. Eu preciso do Senhor na minha vida. Sem o Senhor, eu não consigo mais andar. Me dá a fé, me dá a sua presença. Eu preciso, Pai. E você que precisa de provisão, fala com Ele. Senhor, me ajuda, eu preciso de provisão. Ele vai te mostrar, Ele vai te falar. Rasga o seu coração com Ele. Mostra o seu amor para Ele. Aleluia. Que o Espírito Santo de Deus abençoe o seu coração, a sua mente, o seu entendimento dessa palavra. Porque eu estou aqui apenas como mensageiro. Quem te convence é o Espírito Santo de Deus. E quanto mais o coração endurecido você tiver, mais longe de Jesus você estará. Pega essa palavra, acredita que essa palavra é com você. Porque talvez o que você tenha pedido para Jesus está mais perto do que você imagina. Só falta você mostrar para Ele: Senhor,
eu quero é o Senhor na minha vida. Entregue a sua vida para Jesus Cristo. Essa noite, fala com Ele aí. Se você quiser compartilhar comigo, envie aqui no 3851-6244, coloca assim, Ricardo, eu entrego a minha vida para Jesus essa noite. Aleluia. Eu vou colocar uma canção aqui, para que o Espírito Santo de Deus possa trabalhar no seu coração, e daqui a pouquinho eu volto, que o programa já está quase chegando na nossa hora final. Daqui a pouquinho eu volto para a oração final e a gente encerrar o nosso programa. Que Deus te abençoe, que o Espírito Santo de Deus fale com você agora, em nome de Jesus.

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1: Estamos de volta aqui na Rádio Alternativa FM, no programa Nosso Encontro. São 8h57 dessa noite maravilhosa, dessa noite abençoada. Olha, hoje tem festa no céu, glória a Deus. Pessoas enviando mensagem aqui, entregando a vida para Jesus Cristo. Muita gente entregando a vida para Jesus Cristo essa noite. Glórias ao Senhor Jesus. Esse programa é para a gente glorificar e louvar o nome de Jesus. Glória a Deus. Que Deus te abençoe. Obrigado a você que está enviando mensagem aqui para a gente. Que Deus abençoe muito a sua vida. Nós vamos orar e por você. E eu vou responder todas as mensagens. Assim que acabar o programa, eu respondo você aqui no WhatsApp da Rádio Alternativa FM. Que programa maravilhoso. Que palavra forte. Palavra maravilhosa. Acredite. Acredite, meu irmão. Tá mais perto do que você imagina a sua salvação. Está mais perto, as promessas do Senhor estão mais perto de você do que você imagina. Basta você dar um passo de fé. Basta você acreditar em Jesus Cristo. Ah, Ricardo, então quer dizer que se eu falar agora que eu vou acreditar em Jesus Cristo, tudo vai acontecer que eu quero? Não. Não é isso que eu falei. Pelo amor de Deus. A caminhada não é fácil. É um desafio constante. Mas quando você entregar a sua vida para Jesus Cristo, você nunca mais estará sozinho e nem sozinha. E você alcançará a promessa que o Senhor tem para você no momento que você estiver preparada. No momento que você estiver preparado, e só Jesus sabe esse momento agora. Uma certeza você pode ter. Quando Ele te der uma promessa, acontecerá porque Ele é fiel. O que Ele te prometeu, não preocupa com isso, minha irmã, meu irmão. Se preocupe em estar com Jesus. E Ele nos traz paz, nos traz alegria, nos traz prosperidade. Quanto mais perto dEle, melhor será a nossa vida. Aleluia, glória a Deus. Bom, já está chegando, são 8h59. Vamos fazer a nossa oração final para a gente encerrar o nosso programa? Você ora junto comigo? Então vamos lá. Senhor Pai, em nome de Jesus, nós te agradecemos por essa noite abençoada, por essa noite maravilhosa. Pai, nós agradecemos por essas almas resgatadas, Senhor. Ah, Jesus, manifesta o teu poder essa noite, Senhor. Espírito Santo de Deus, entra com teu fogo, Pai, tirando todo espírito maligno dessa casa, dessa família agora, em nome de Jesus. Todas as travas, todas as correntes sejam quebradas agora para a honra e glória do seu nome, Senhor. Senhor, nos abençoa, nos ilumina, Pai, me abençoa, abençoa minha família, abençoa a rádio, abençoa a família de cada pessoa que está nos ouvindo agora, Senhor. Senhor, desce com seu favor para todos nós, Senhor, nós precisamos de Ti. Senhor, continua conosco, Senhor, nos abençoa nessa última semana do mês de agosto e nós declaramos em nome de Jesus que setembro será o melhor mês das nossas vidas até então, em nome de Jesus. Glória a Deus. Meus irmãos, estamos chegando ao final do programa, já são 9h, que Deus te abençoe, que você tenha a melhor semana da sua vida até então e olha, você que é de oração, ore pelo nosso programa, ore por mim, ore pela nossa família, porque é uma batalha. Toda segunda-feira a gente está aqui, é uma batalha, mas nós estamos aqui fincando a bandeira de Jesus Cristo aqui no Médio Piracicaba, porque esse território aqui é de Jesus. Que Deus te abençoe. Assim, se o nosso Senhor permitir, eu, Ricardo Oliani, estarei com você aqui na próxima segunda-feira, ao vivo, de 8 às 9 da noite. Um beijo no seu coração e até lá.
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